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2: Mais amor e menos drama. Né? Não é melhor? Eu acho.

Dizem So Sick. Teve também Henrique e Juliano, Coldplay, a Ferg. 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Último dia da promoção, amanhã vai ser o resultado. E você tem até meia-noite pra mandar a sua sequência de 4 músicas da playlist do fim de semana da Rádio Disney. E torcer, porque o iPhone 17, o laranjinha, vai cair.

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2: Tamo de volta, galera do bem. A cada dia que passa, tem mais gente vindo pra Rádio Disney, mais gente se juntando a essa família aqui. Muito obrigado pela sua sintonia aqui nos 91.3, ó.
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0: Rádio Disney, 17 para as 10 em São Paulo. Boa noite.
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0: Mac Pro. É ou não é, MV?
1: Exatamente! Exatamente, minha gente! Boa noite!
0: Boa noite, Marcos Vinícius!
1: Esse laranjinho que tá tão desejado, rapaziada, tá mandando, já dei uma olhadinha aqui no zap já, hein? Galera mandando imagens, né?
0: É,
1: galera
0: montagem,
1: fazendo várias brincadeiras, montagens.
0: Meu, que legal,
1: gente,
0: legal,
1: que legal, que legal. Vocês
0: tem,
1: são demais.
0: Tem periquito, tem o iPhone já, na, né? Laranjinha na caixa, na casa da pessoa. Cada montagem bacana. Parabéns pela criatividade da galera aí.
1: Ué,
0: também,
1: são,
0: né,
1: os melhores ouvintes!
0: Exatamente!
1: Adoro!
0: Ó, disputadíssimo esse 17 Pro Laranjinha que a Rádio Deezer vai jogar na sua mão. Fácil,
1: fácil. Anotando a sequência de 4 músicas, mandando a hashtag esse iPhone é meu, mas até a meia-noite,
0: hein? Até a meia-noite. Aham. Amanhã tem resultado da parada, hein?
1: É isso. Coração acelerado. Simbora!
0: Quanto mais sequências, mais chances pra você faturar a Laranjinha. Participe, boa sorte.
1: É isso aí. Quero você participando, hein? Junto comigo, até a meia-noite. Participando, porque eu vou até as 3 da manhã tocando tudo que você gosta.
0: Boa, MB. Vamos falar o The Weeknd agora?
1: Bora!
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0: Aliás, o The Weeknd fez 2 shows aqui em Sampa, né? Acabou de fazer 2 shows aqui em Sampa, com cobertura da Rádio Disney nas redes sociais, @ Rádio Disney Brasil, Insta, vai lá, tem várias fotos, bem legal também a cobertura da galera. E tem usado a própria fama dele para ajudar as pessoas, uma coisa que muita gente não sabia, né? Os números impressionam, já são mais de 8 milhões de dólares destinados a causas sociais. Entre as ações do The Weeknd estão doações contra a fome, apoio a comunidades negras, ajuda em crises humanitárias e investimentos em saúde e educação. Ó, teve apoio a Gaza, ajuda à Etiópia, doações durante a pandemia, até incentivo à preservação da cultura etíope no Canadá. Ou seja, por trás dos hits, o artista também deixa marcas fora do palco. Sensacional isso do The Weeknd,
1: muito,
0: né?
1: Legal, muito legal. Não à toa tem o sucesso que tem. Parabéns.
0: Exatamente, porque às vezes a maior história de um astro acontece longe dos holofotes, do palco e dos refletores, não
1: é
0: verdade?
1: É isso mesmo. Além das músicas, isso que faz tanta gente ser fã do The Weeknd.
0: Com certeza.
1: E lembrando pra você que perdeu, não conseguiram no show, quer sentir a vibe, @ Rádio Disney Brasil, nosso Instagram, cobertura completíssima pra você.
0: Boa, MV! Galera do bem, ótima semana pra geral. Tô pulando fora, MV chegando aqui, cada dia, cada vez mais gente chegando na Rádio Disney. Uhum. MV chegou, fica com você
1: também.
0: Até as 3.
1: Vambora.
0: Boa semana, MV. Bom trabalho,
1: MV. Forte abraço.
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0: Rádio Disney 10 em ponto, então simbora fechar esse final de semana com chave de ouro aqui nos 91.3, a melhor playlist do seu final de semana. Vamos juntos! Marcos Vinícius MV, tô contigo até as 3 da matina, deslizando, sempre com muita música boa. Segura aí, hein? Anotando a sequência de 4 músicas e enviando a hashtag Esse iPhone é meu, tem que acreditar!

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músicas, tá caprichando? Porque tá chegando, hein? Meia-noite é o ponto final desta reta que pode te entregar o laranjinha, o iPhone 17 Pro. Por isso, capriche, não esquece, hashtag esse iPhone é meu.

0: 6h24, boa noite pra você, muito obrigado pela sua sintonia e carinho, participando junto com a gente aqui no 943-99-9130. Marina Lau, beijo no seu coração, queridona. Kaique participando junto com a gente também, Kaique Souza, forte abraço pra ti, meu querido. Cada vez mais gente vindo aqui pra Rádio Disney e entrando nesta reta final. Mandando hashtag esse iPhone é meu e sequência de quatro músicas. É amanhã, hein, gente? Amanhã que a gente descobre quem que vai levar este laranjinha tão desejado. Desde já, muito obrigado a todo mundo que participa, que chega sempre junto com a gente. Simbora, hein? Sempre nos 91.3 com toda a alegria que você merece.
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0: festa emocionante rumo ao laranjinha iPhone 17 Pro. É isso aí. Hashtag esse iPhone é meu. Continua, hein? Anotando a sequência de 4 músicas e simbora até meia-noite. 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Quando você ouvir o sinal da torcida da Rádio Disney, você vai mandar a hashtag essa TV é minha, mais o seu nome completo aqui pro 943-99-9130. O maior campeonato de futebol do mundo tá chegando e a torcida da Rádio Disney já está com tudo. Primeira Smart TV entregaremos na terça-feira. Beleza? Tá preparado pro sinal? Bora conferir?
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0: Rádio Disney é tudo, Tiaguinho me balançou na playlist que toca tudo que você gosta aqui nos 91.3. Muito obrigado, geral, participando e chegando junto com a gente, fechando esse domingo com chave de ouro, claro, e curtindo muita música boa. Por isso, bora curtir ela agora, Shakira, Hips Don't Lie.
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0: 7. Junto com a gente também, ele que é da Vila Libanesa. Forte abraço, hein, Vila Libanesa. Cada vez mais gente vindo aqui pra Rádio Disney. Bom demais. Muito obrigado, Tiagão, pela sua companhia e também pela sua presença aqui no nosso WhatsApp. E você, cadê? Manda sua mensagem também, seu boa noite pra gente. E claro, né, notando sequência de 4 músicas, enviando o hashtag Esse iPhone é Meu, porque é reta final. Já tô vendo laranjinha daqui, hein? É amanhã que a gente entrega. Se liga!
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0: Atenção, fã de rock! O U2 surgiu sem aviso e colocou no ar o EP Easter Lily. São 6 faixas inéditas, com um clima mais intimista e reflexivo, numa pegada bem diferente do EP anterior, o Days of Ash. E ainda tem um nome pesado na jogada, hein? O produtor e colaborador de longa data, Brian Eno, participa de uma das músicas. Pra quem gosta daquela versão do U2 que parece que fala baixo, mas bate forte, esse lançamento chega como surpresa boa. E melhor ainda, hein? A banda deixou claro que isso não atrasa o próximo disco de estúdio, que segue sendo gravado.
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0: Rádio Disney 112, boa noite.
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0: acredito, ele será seu. Simbora agora, de Super Expresso. É tudo!
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11h25, boa noite pra geral. Sempre juntos aqui nos 91.3, hein? Que bom que você tá aqui junto com a gente. Juliana Massoni participando, anotando sequência de 4 músicas, claro, aproveitando. Reta final, última hora pra mandar essa sequência, mais hashtag esse iPhone é meu. Quem tá junto com a gente também participando, Gustavo Pereira. Simbora, meu parceiro, cada vez mais gente vindo aqui pra Rádio Disney. Muito obrigado pela sua sintonia, forte abraço pra você. E aí? Vamos juntos? Já tô vendo aqui esse laranjinha, hein? Acende esse farol que eu já tô vendo ele daqui. Amanhã a gente entrega, amanhã a gente descobre quem leva iPhone 17 Pro aqui com a Rádio Disney.

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Com Messi 11:42, boa noite pra você em reta final. Hashtag esse iPhone é meu. Simbora nesse gás, hein? Simbora nesse pique. Tô contigo no Abra até a meia-noite. Anotando sequência de quatro músicas e mandando no 943-99-9130. E pra você que tá esperando também aquele sinalzinho maroto, sim, tá querendo Smart TV 60 polegadas pra curtir o maior campeonato de futebol do mundo junto com a torcida Rádio Disney? Já tem o sinal, hein? Já deixa no jeito. É hashtag essa TV. TV é minha e envia também pro nosso WhatsApp junto com o seu nome completo para você concorrer. É uma Smart TV 60 polegadas por semana, mais um ano de assinatura do Disney Plus para você curtir a Rádio Disney o tempo todo. Beleza? Fechado? Então simbora agora curtir Maiara e Maraísa, Narcisista. Excelente noite pra geral, hein? Sempre juntos aqui nos 91.3.

0: um iPhone 17 Pro, o laranjinha tão querido, tão desejado aqui por todos os ouvintes da Rádio Disney. Muito obrigado, geral que participou, que chegou junto com a gente em mais essa brincadeira. Valeu demais, hein? Foi lindo! E amanhã, hoje, né? Meia-noite agora em ponto. Hoje, segundona, dia 4, vamos descobrir às 18 horas, ou conhecida também como 6 horas da noite, quem vai ficar com a vida mais laranja. Muito obrigado, geral que chegou junto, hein? Sempre juntos aqui nos 91.3 com as melhores promoções.
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0: Depois de mais de 20 anos, Robbie Williams está de volta ao Brasil e com um show único, hein? O encontro será em São Paulo, no Allianz Parque, no dia 13 de outubro. Pra quem curte pop, que marcou época, é daquelas noites que já nascem com jeito de memória boa. Tá a fim de reviver hits como Angels, Come Undone e Feel? Então corre, porque as vendas já começaram. Os ingressos vão de R$ 390 a R$ 690, dependendo do setor. A turnê divulga o álbum Britpop, mas os grandes hits devem pintar também.
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0: Rádio Disney, meia-noite e um, bom dia!
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0: Simbora então, que é hoje mesmo, às 18h.

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0: meia-noite 17. Boa semana pra você!
1: Brasil!
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0: 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Sean Kingston, Beautiful Girls, meia-noite e trinta e um, pra ser mais exato. Bom dia, time da madrugada, caprichando, hein? Quando ouvir o sinal da torcida Rádio Disney, você vai mandar, hein? Não esquece, hein, pra você concorrer a essa Smart TV 60 polegadas. A hashtag Essa TV é Minha, mais o nome completo. Terça-feira, amanhã, dia 5, às 5h55, teremos o primeiro premiado ou a primeira premiada. Quem será, hein? Quem será? Quem tá participando aqui do time da madrugada? Manuele Pereira Caetano, mandando uma mensagem aqui pra gente. Obrigado, Manu. Valeu demais. Forte abraço pra você. Forte abraço também pro Maurício Kovacs, que é de Cotia. Cada vez mais gente vindo aqui pra Rádio Disney. Forte abraço pra você, Maurício, e também pra toda a rapaziada de Cotia. Sempre juntos!
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0: O silêncio acabou. Jon Bon Jovi apareceu em vídeo e deu o recado que os fãs estavam esperando. Direto de um ensaio com a banda, ele confirmou que a volta aos palcos está ganhando força, depois da pausa para se recuperar de uma cirurgia nas cordas vocais. O retorno parece mesmo estar mais perto. A última turnê completa foi em 2022, então dá para imaginar o tamanho da expectativa dos fãs, hein? A Forever Tour deve começar em julho deste ano, com paradas em lugares gigantes, como o Madison Square Garden em Nova York. Fala sério, hein? Pra quem curte rock de arena e grandes refrões, essa volta promete!
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0: Rádio Disney, meia-noite 33, e é isso mesmo, a melhor segunda-feira do ano já começou aqui nos 91.3 com a sua companhia, muito obrigado por ela. Marcos Vinícius MV junto contigo até as 3 da matina. Uma excelente semana pra você, pra toda a sua família, pra todos os seus amigos, vamos juntos! 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

Shakira, Shakira, Luca, meia-noite 47. Sim, estamos na melhor segunda-feira do ano aqui nos 91.3. Marcos Vinícius MV te fazendo companhia, hein? Sim, bora, bora agora pra curtir Bruno Mars, Leave the Door Open.

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Kelly Clarkson, Breakaway, uma da matina em ponto, hein? Na melhor segunda-feira do ano, junto com você, na sua companhia aqui nos 91.3. E claro, pra rapaziada que tá curtindo aí no Disney Plus, hein? Forte abraço geral. Chegando junto com a gente também no nosso WhatsApp 943-99-9130. Fica o convite pra você mandar o seu bom dia, contar como está sendo a sua madrugada. Simbora, time da madrugada. Jorge Carlos participando junto com a gente. Jorge Carlos Ferreira Oliveira mandando mensagem. Forte abraço pra você, meu querido. Wilson Franco Lopes também por aqui. É cada vez mais gente vindo pra Rádio Disney, como a minha maravilhosa amiga Flávia Cristina de Barros também. Beijo no seu coração, minha querida. Sempre juntos, que bom que você tá aqui junto com a gente na melhor segunda-feira do ano na sua companhia. E curtindo ele também, New Yo, Miss Independent, uma

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Piscina, na melhor playlist da sua segunda-feira, hein? Segundamos, time da madrugada. Bom dia. E eu vou pular aqui nesse WhatsApp pra mandar um abraço pra geral que tá participando junto com a gente. Aliás, vocês estão espertos, hein? Não estão perdendo o sinal torcida da Rádio Disney. É isso aí, hein? Smart TV 60 polegadas. Vamos falar a verdade aqui, dá pra juntar mó galera pra assistir os jogos da maior, do maior campeonato de futebol do mundo. Fala a verdade, hein? Já tá com a listinha aí? Como é que você vai fazer 60 polegadas? Hein? Fala certo, dá pra chamar geral. Jailson Teles participando junto com a gente, ele que é de São Bernardo do Campo. Forte abraço, Jailson. Forte abraço também toda São Bernardo do Campo. É o ABC Paulista, cada vez mais gente vindo aqui pra Rádio Disney, é isso mesmo. Bruno Aquino de Mauá junto com a gente também. Forte abraço, Fabiana Stefani de Queiroz. E ela, Selma Bezerra de Souza da Lapa. Forte abraço, Lapa. Que bom que você tá junto com a gente aqui, Selma, também. Muito obrigado pela sua companhia. E bora curtir mais música aqui na playlist da Rádio Disney, segundamos, hein? 1h12, bom dia, bom dia.

0: Rádio Disney é tudo, Maroon 5, Moves Like Jagger, 1h28 da matina, excelente segundona pra vocês. Estamos na melhor segunda-feira do ano, aqui nos 91.3, claro, sempre tocando tudo que você gosta de ouvir e com toda a alegria que você merece. E a sua participação aqui no 943-99-9130. Em dupla, Fernanda em dupla aqui mandando um abraço, hein? Fernanda Cristina dos Santos participando junto com a gente e ela também, Fernanda Brambati, chegando junto no 943-99-9130, com ela, o Carlos. Estão curtindo aí a playlist da Rádio Disney, é o time da madrugada, cada vez mais gente vindo aqui pra Rádio Disney. Muito obrigado pelo seu carinho e pela sua audiência, hein?
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0: Não é só churrasco de fim de semana, não. A picanha fez bonito no ranking internacional dos melhores pratos do mundo, feito pelo respeitado guia Taste Atlas. Nosso rei do churrasco ficou na 15ª posição. Mas o topo da lista veio com surpresa, hein?

0: também italiano. E o Brasil marcou presença com força, hein? A picanha ficou na posição 15, a costela bovina em 35, na 35ª posição, e a muqueca baiana na 98ª posição. Ou seja, nossa cozinha segue chamando atenção no mundo todo, hein? Bateu fome por aí, aqui também. Então conta pra gente, qual prato brasileiro merecia estar no top 10? 943-99-9130.
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1: Rádio Disney 1h30 da matina, e é isso aí, time da madrugada, quero geral participando quando ouvir o sinal da torcida. Rádio Disney, simbora, 9h40,

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Brian McKnight, parceria Ivete Sangalo, Back at One, 1h44 da matina. Bom dia, hein? Que toque de romance na nossa madrugada, hein, time da madrugada? É isso aí, bora deixar o coração falar e bora participar junto com a gente aqui no 943-99-9130. Meu parceiro chegando agora, hein? Acabou de sintonizar, Márcio Passarini. Obrigado, queridão. Bora curtir muita música boa na playlist que toca tudo que você gosta. Chegando por aqui, ó, Timbaland e Nelly Furtado, Given to Me, 1h44. E pra você que tá aguardando aquele sinalzinho para concorrer à Smart TV 60 polegadas, mais um ano de Disney Plus de assinatura para você, já tem sinal, hein? Não desgruda da gente, não.

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B.O.B. Airplanes, Rádio Disney, é tudo, simbora na melhor segunda-feira do ano. Sempre juntos aqui, eu, Marcos Vinícius MV, tô contigo até as 3, hein? E junto com a gente agora, Canal Sparkle com Crazy, simbora curtir.

101.3, seguimos juntos, hein? Tocando tudo que você gosta. Chegando por aqui, Jack Johnson com Sitting, Waiting, Wishing. Vamos juntos então, hein? Agora nessa vibe maravilhosa, com a sua companhia também no 94399-9130.

0: Magic na melhor playlist da sua segunda-feira. 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Ouvindo, vendo e tudo junto, tudo misturado. Bora de sinal, então? Quero ver se você tá preparado e preparada.
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0: Rádio Disney é tudo, Post Malone com Sunflower, trilha de Homem-Aranha, 2h26 da matina, bom
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0: O governo federal anunciou o Mac Livros e o Mac Idiomas, novas iniciativas que devem reunir aplicativos com livros gratuitos e cursos de idiomas de graça, hein? Em vídeo, o ministro da Educação, Camilo Santana, adiantou que a plataforma de leitura terá um funcionamento simples e acessível. Muito bom, hein? A proposta é ampliar o acesso ao estudo pelo celular e facilitar a rotina de quem quer ler mais e aprender um novo idioma.
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Conseguiu acompanhar o show do The Weeknd? Simbora no arroba Rádio Disney Brasil, nosso Instagram. Por lá você confere cobertura completíssima, hein? Simbora lá, arroba Rádio Disney Brasil. E simbora mandar abraço também pro William Florentino de Lima, do bairro Jardim Peri, Zona Norte, participando junto com a gente aqui no 94399-9130. Quem tá por aqui também é Edna Maria da Silva, que é de Itaquera, Zona Leste. Forte abraço, em Zona Leste. Pra você também, Edna. Beijo no seu coração. Muito obrigado pela sua participação. Falando em Zona Leste, é o seguinte, hein? Se liga que você, motorista de táxi ou aplicativo, a qualquer momento a Rádio Disney pode pedir uma carona. E se você estiver ouvindo a rádio, pode levar voucher de combustível. Agora, de segunda a sexta, vai ter voucher de combustível pra você. Não desgruda dos 91.3. E hoje, segundona, na melhor segunda-feira do ano, alguém da equipe da Rádio Disney estará na Zona Leste, hein? Na região da Zona Leste, você, meu parceiro e minha parceira, motorista de aplicativo ou de táxi, não desgruda da gente não, hein? Quem sabe não é você levar o voucher da segunda hora. Vamos juntos agora com Lola Young, Messi.

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94, bom dia, time da madrugada. Seguimos aqui, hein, com toda a alegria que você merece. Eu sou Marcos Vinícius MV, vou-me embora, mas antes, mandar um abraço pra minha parceira, seguindo junto com a gente aqui por toda a madrugada, Cíntia dos Santos Manuel. Beijo no seu coração, minha amiga. Muito obrigado pelo seu carinho, pela sua audiência. Uma excelente semana pra você, pra vovozona, pra todo mundo, pra mamãe, pra toda a família, inclusive pra você também, que tá curtindo aí a playlist da Rádio Disney. A melhor segunda-feira do ano é aqui nos 91.3. Uma boa semana pra geral. Eu volto, hein? Final de semana que vem, sempre tocando tudo que você gosta de ouvir aqui nos 91.3 e, claro, no Disney Plus também. Bora curtir agora Taylor Swift, Lose Control. Até mais!

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3: Ei, boa noite. Antes de te bloquear, eu só vim te dizer que a partir de hoje pode tocar o terror, fazer o que quiser fazer. 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
1: Não, apaga.

0: nossa, né? Rádio Disney é tudo. Aqui, Júlia Almeida. Daqui a pouco a gente volta com mais músicas.
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E aí, ser da madrugada, como é que você tá? Nós somos seres da madrugada, né? Eu e você. Você daí, trabalhando, com insônia, ou apenas ouvindo a Rádio Disney nessa hora tranquila? Fica comigo até às 5 da manhã.

Boa noite, boa madrugada. Tô imaginando você aí no trabalho, no trânsito. Que trânsito, né? Essa hora não tem trânsito. Você tá aí rodando pelas cidades, essas ruas vazias. Bem, uma boa hora pra ouvir essa daqui, ó.

0: tudo. Que sequência. Eu simplesmente adoro. Ó, coloquei o volume no máximo aqui dentro do estúdio pra ouvir essa sequência que ficou maravilhosa, né? Você curtiu? Então fica comigo que já já tem mais.
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Madrugada Rádio Disney, com a melhor programação musical e aquela companhia gostosa pra você aonde quer que você esteja. É, eu sempre falo, né? A gente é meio ser da madrugada, né? A gente vai junto até às 5 da manhã.

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E aí, time da manhã, bora encarar mais uma segunda-feira, chega de feriado, bora pra primeira semana útil de maio. Oi, oi, oi, muito bom dia pra você, eu sou o Serginho, dia 4 de maio de 2026. Bora lá, todo mundo preparado pra mais uma semana? Aproveitou seu feriado prolongado? Aproveitou seu final de semana? Então vamos, 943-99-9130, já tô te esperando aqui, manda aquele alôzão, quero saber quem é time da manhã na melhor segunda-feira do ano. Inclusive tem presente especial pra você hoje, conto já já. Me manda aquele alôzão, quero falar seu nome. É tudo!

0: Na feira do ano tem presente especial pra você, inclusive já vai mandando a hashtag melhor segunda-feira do ano, daqui a pouco eu falo o que tá valendo, daqui a pouco começa Despertador Rádio Disney com prêmio de hora em hora pra você, ou seja, tudo que você precisa pra começar a semana bem tá aqui na Rádio Disney, a melhor segunda-feira do ano, inclusive ontem foi o último final de semana pra você levar o laranjinha, o 17 Pro, o resultado a gente vai soltar em breve, quem tá levando esse iPhone, segura aí!
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0: Esta segunda-feira, ontem, deu uma caidinha nesse tempo, deu uma esfriadinha, podemos dizer assim, né? Mas hoje, segundinha, já sobe um pouco essa temperatura, a máxima vai até os 26 graus, com mínimas de 15, a semana vai ser meio quente, podemos dizer assim. Lá no sábado tem outra chance de frente fria chegando aí, mas te confirmo, tá? Mas essa semana toda vai ser sem chuva.
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0: 399-9130, quem começando na melhor segunda-feira do ano? O Luciano Marcelino aqui com a gente. Quem mais aqui também? Talitinha indo pra academia. Pessoal, acorda cedo pra treinar mesmo na segunda-feira, hein? Joaquim Domingos aqui com a gente. Quem mais? A Talitinha, que eu já falei. Quem mais? O Jota, Marília, Demi aqui com a gente também. A menina tá aqui. Ô menina, tudo de bom aí? Bom dia, boa segunda-feira. Quem mais aqui também? O Thiago, a Ana, todo mundo começando o dia com a Rádio Disney na melhor segunda-feira do ano. Bom dia a todo mundo.
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1: Bora então, time da manhã, 6 horas em ponto, segundo, 4 de maio de 2026, primeira semana útil de maio. E você, tudo certinho? Como é que foi o final de semana, hein? É tudo!
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1: Começou, time da manhã, mais um Despertador de São Paulo. Despertador Rádio Disney pra você começar a semana junto com a gente na melhor segunda-feira do ano. Sim, estamos na melhor segunda-feira do ano. Acabou o feriado, acabou o final de semana. Agora vamos, né? Agora pega essa reta, bate e vamos, né, Suzana?
3: Agora começou o ano oficialmente.
1: Bom dia! Vamos até o próximo feriado, que eu não faço ideia qual seja.
3: Agora também, ah, não lembro,
1: não sei,
3: né?
1: Uma qual
3: hora
1: que é.
3: Dessa você quer.
1: Daqui a
3: que
1: pouco
3: eu saiba.
1: A gente abre o celular e vê qual que é o próximo feriado dos prolongados.
3: Certo.
1: Né? Porque pra mim, agora acho que só vai vir o Natal mesmo.
3: Agora acho
1: não,
3: que
1: tem dia das crianças. Tinha dia das mães aí, mas não é feriado. Tem dia das crianças, tem 7 de setembro aí.
3: Prolongado assim, prolongado. Eu acho que
1: pra gente nenhum é prolongado.
3: Também,
1: né? Porque a gente não lembra muito, né? Mas daqui a pouco a gente dá uma olhada lá. Hoje, melhor segunda-feira do ano, valendo pra você, sabe o quê?
3: O quê?
1: Daqui a pouco eu conto.
3: Oh, então pra que falou?
1: Pra pessoa já mandar a hashtag melhor segunda-feira do ano.
3: Ai, então
1: que aí
3: tá
1: já
3: bom.
1: Tá concorrendo.
3: Pode
1: aí daqui
3: mandar.
1: A pouco eu falo o que tá valendo. Eu vou falar só o que tá valendo nessa hora.
3: Diga.
1: Você quer saber dessa hora?
3: Não. Tô perguntando só Nossa. Pra perguntar mesmo, que só isso? Pra gastar saliva agora de manhã.
1: Hoje é dia de Star Wars, May the Force.
3: Oh.
1: Né? Que a força esteja com você. E hoje é dia do respeito às galinhas também.
3: Olá, minhas tá galinhas, bom? Hoje tem dia?
1: Tem,
3: lembra
1: você
3: a
1: tem
3: minha galinha que come milho?
1: Ah, verdade. Então é dia de respeitar ela, viu? Por isso que eu não vou brincar muito nem com você, nem com as galinhas.
3: 943-99-9130,
1: par de ingressos pra sessão exclusiva Diabo Veste Prada 2, que rola agora na sexta-feira com pipoca e refri. Mandamos fechar aquele cinema, né?
3: Bora, vamos, time da manhã, mandando aquele áudio, se tem alguma coisa

0: time da manhã.
1: E aí, você viu? Você viu?
0: Você viu, Suzana?
2: O quê?
0: Escorregaram.
2: Escorregou?
0: Escorregaram.
2: Tava molhado? Tinha sabão?
0: Tava um pouquinho.
2: Tinha sabão?
0: E deu uma machucada de leve, hein? Mirassol venceu o Corinthians por 2-1 pela 14ª rodada do Brasileirão. Corinthians foi a primeira derrota

0: tinha sabão nesse campo aí, hein? Deu uma escorregada.
1: Pelo jeito, descarregaram um caminhão de sabão lá.
0: Então, pois é, quem é isso que eu sempre falo, né? Quem faz mais gol ganha o jogo, né?
1: Exatamente. Essa é a regra, né? É o que diz a súmula.
0: Então,
1: a súmula diz isso.
0: Exato. É, e o que eu estou dizendo também.
1: Ah, tá certo, então.
0: Eu faço parte das regras.
1: Das
0: lá.
1: Regras, então. Então, é muito sabão, leve rodo da próxima vez.
0: Exato, quem não faz, leva, né? Então, uma vassoura, um rodo, um paninho pra secar, eu acho justo.
1: Já ajuda.
0: Já ajudaria.
1: Camarão que dorme, a onda leva.
0: Exatamente.
1: Exatamente, tá bom, então.
0: Tá bom?
2: Bom dia, Suzana, bom dia, Serginho,
0: bom início
2: dia. De semana.
1: Opa, pra você também.
2: Dutra, sentido Guarulhos, saindo aqui de Arujá, por enquanto, tranquilinho.
1: Tranquilo.
2: Doce, doce, feito mel.
1: Olha lá.
2: Mas vamos ver aí, decorrer dos KMs aqui, a gente...
1: Do período.
2: Dá um alô, né?
1: Ah, dá alô.
2: Guto Russo de Arujá aí, vamos que vamos. Rádio Disney, a rádio que
1: tudo. Valeu, meu querido. Guto Russo na voz. Quem mais aqui?
3: Bom dia, Rádio Disney, tudo bem?
1: Tudo bem.
3: Tudo bem, bom dia, Serginho.
1: Opa!
3: Bom dia, Suzana.
0: Oiê!
3: Os melhores locutores desse Brasil estão na Rádio Disney.
1: Obrigado.
3: Amo vocês.
0: Beleza,
3: todo dia
0: obrigada.
3: De manhã, tô escutando vocês indo pro trabalho.
1: Tamo junto, irmão.
3: Por enquanto,
1: amanhã.
3: Aqui na Marginal.
1: Como?
3: Tá fluindo, tá meio travado, mas tá fluindo.
1: Tá bom.
3: Tô saindo da Zona Oeste aqui, da Vila Leopoldina, e indo em direção ao Ipiranga. Tá mais travado que outros dias.
1: Tá.
3: Quero ganhar esses ingressos pro Diabo Veste Prada. E quero ganhar também a melhor segunda-feira do ano, que eu nem sei o que é ainda.
1: Sabe não?
3: Mas o Serginho falou, então...
0: Tá falado.
3: Eu quero, é coisa
1: bom,
3: boa, hein?
1: É bom, mano... é bom. Daqui a pouco eu falo.
0: Tá bom.
1: Daqui a pouco. Porque não é pra pessoa.
0: Ah, não é pra
1: não
0: pessoa?
1: Não é pra pessoa.
0: Tá bom.
1: Mas é uma...
0: Mas
1: é
0: vai gostar.
1: É próximo, é próximo.
0: Tá bom.
1: Gosta muito, a pessoa
0: então,
1: gosta
0: tá.
1: muito dessa pessoa.

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1: Rádio Dizetudo, Jorge e Matheus, essa cantada boa pra dona Suzana.
2: Oi, dono Serginho.
1: Obrigado. Obrigado. Ô, Suzana.
2: Oi.
1: Vamos dar presentinho na melhor segunda-feira do ano?
2: Opa.
1: Sabe o que tá valendo?
2: Não, não sei, você não, não falou?
1: Não sabe?
2: Não.
1: Não é pra pessoa humana.
2: Ah, não?
1: É pra pessoa com motor.
2: Ah, com motor?
1: É, porque a gente trata o carro como filho.
2: Sim.
1: Como pra alguém da família, que leva a gente pra baixo e pra cima.
2: Ah, então tá valendo isso?
1: Tá valendo na melhor segunda-feira do ano. Highway Centro Automotivos, pastilhas de freio instaladas, dianteira, para carros nacionais.
2: Certo.
1: Tá bom?
2: Aí manda a hashtag melhor segunda-feira isso. do ano, hein, time da manhã.
1: Aí, time da manhã que vai com o carro gosta da gente também todo dia lá. Então dá aquela buzinadinha e manda aqui que você precisa trocar a pastilhinha, as patinhas da frente.
2: Da frente do carro. Porque até os carros são time da manhã.
1: O time da manhã, os carros.
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2: E famílias da Zona Leste de São Paulo estão deixando suas casas por causa das obras do BRT Aricanduva, sem saber quando vão receber a indenização. Os moradores relatam pressão para sair, aluguel pago do próprio bolso e até dívidas para recomeçar. A prefeitura diz que o dinheiro já foi depositado na justiça, mas a liberação ainda depende da decisão judicial.
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3: Te acompanha nessa segunda-feira, melhor segunda-feira do ano. Friozinho logo cedo, né, time da manhã?
4: Mas você tá

0: Sinal da Rihanna Diamonds, lembra desse meme?
1: E aí, você viu? Você viu?
0: Você viu, Suzana?
2: Você viu, Serginho?
0: Não é meu, não, esse. Não...
2: Ah, esse daqui é meu, você
0: então,
2: viu.
0: Tá bom. Pois não.
2: Você viu que dormir em um quarto frio não é só confortável?
0: Não.
2: Os estudos indicam que ajuda a queimar gordura e pode retardar também o envelhecimento?
0: Então é o seguinte, eu não vou fazer academia, vou dormir num quarto gelado.
2: É, coloca um ar-condicionado ali geladão. É,
0: mas se reparar, no dia tá mais friozinho, você dorme mais gostoso.
2: Ah, isso é.
0: No calor difícil pra dormir.
2: Mas deve ser por isso, aí você coloca o cobertor, aí você fica suando, aí queima gordura.
0: E se eu dormir com uma pata pra fora? Eu dormi com uma pata pra fora.
2: Uma só?
0: Uma pra fora pra dar aquela sensação de quente e frio.
2: Ah, então vai só queimar metade das calorias.
0: Tá bom, só a perna emagrece.
2: Só a perna.
0: Ah, entendi então, Suzana.
3: Serginha, bom dia, Suzana. Cíntia do Jaraguá. Acabei de pegar marginal livre. Horário também, né? É isso aí. Ótima semana. Rádio Disney é tudo. Beijo, pessoal.
0: Beijo! Quem mais aqui?
4: Bom dia, Serginho. Bom dia, Su.
2: Daniela
4: de São Caetano, tudo bem?
0: Dani!
4: Esse final de semana encontrei com o Fê Prado.
0: Ah, é?
4: E falei pra ele que eu era do time da manhã. Será que ele ficou chateado?
0: Talvez.
4: Acho que não, né? Porque não tem como não ser desse time maravilhoso.
0: Obrigado.
4: Tô indo pro Morumbi. E por enquanto o trânsito tá tranquilo. Tô aqui no Taboão, saindo de São Bernardo. Vamos ver quantas vezes o Waze vai recalcular, né? Afinal, essa semana, sem feriado, vai ser puxada. Um beijo! Rádio Disney é tudo!
0: Valeu! É time da manhã! Você sabe, Suzana?
2: O quê?
0: E os outros locutores falam, pô, vocês recebem bastante mensagem falando time da manhã, né? Os outros não recebem muito. Então, time da manhã, eu vou propor o seguinte. Vai nos outros horários e continua falando da gente, tá?
2: Amanhã vocês estão com a gente, hein?
0: É, time da manhã fechado com a gente. Pode ir lá, depois a gente conversa.
2: E você tá aguardando uma piada?
0: Não, que aguardar.
2: Segunda-feira
0: não.
2: Já tem que ter, não é?
0: Eu tava tanto tranquilo lá na minha realidade paralela, lá
2: não,
0: jogando
2: não,
0: videogame.
2: Não.
0: Agora.
2: Bora! Como se chama o rei das verduras?
0: Que isso, Zé?
2: Das verduras.
0: Verduras. Ah, o que?
2: É o rei polho.
0: Rei polho, mano. Segunda-feira já mete essa pedrada na nossa fuça.
2: É lógico, pra
0: rei
2: começar
0: polho.
2: Daquele jeito,
0: nossa,
2: hein? Bora, time da manhã.
0: Polho da gases, hein, meu?

0: não vão.
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1: Rádio Disney. É a melhor segunda-feira do ano, time da manhã. Tudo que você precisa pra começar bem o seu dia tá aqui. Aquele presentinho, aquele humor duvidoso e você mandando mensagem pra quem você gosta. Isso. Porque a piada é engraçadora.
3: Não, né? Lógico. Ah, né? Os comentários de futebol, então isso. Nem se fala.
1: Daqui
3: mas,
1: a pouco
3: ó,
1: vamos falar volta feprada.
3: E ó, vamos agora com o despertador com o Guilherme, tá mandando pra Larissa. Bora ouvir o seu. Quer mandar? Manda a hashtag despertador.
4: Oi, Rádio Disney.
1: Oi.
4: Eu sou o Guilherme e meu despertador vai pra Larissa, essa pessoa que corre comigo aí todo dia. Obrigado pelos 14 anos aí de parceria, meu amor, te amo.
1: 14 anos, bastante, hein?
3: Quantos anos?
1: 14 anos, achei bastante. Casal, tudo de mão.

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1: Rádio Disney, toda Marina Mendonça, bem pior que eu. 6h51, bora botar duas pessoas no cinema? Por
2: bora,
1: nossa conta?
2: Vamos, bora!
1: Vamos!
2: A Jéssica de Lima se deu muito bem!
1: Jéssica de Lima, parabéns!
2: Levando.
1: Coitado, você
2: dá. Final do telefone 1504.
1: Não zoou o WC, não.
2: Não pode zoar.
1: O WC, pô. Fez que as férias
2: isso?
1: Aqui, bom. Bom, bom, obrigado. É, então, valendo a partir de agora, Neo Geo Family.
2: Certo.
1: Dois vouchers. Vou ter que botar a gente no meu bolso aqui. Dois vouchers pra Neo Geo Family. Você vai por nossa conta, vai pagar nada e se divertir lá, viu? Dois vouchers, senão vai ter que vir do meu VR. Dois vouchers, 943-99-9130, manda aquele áudio, tá concorrendo, tá bom? Que a gente tá com saudade do quê? Do final de semana.
2: Oh.
1: Ainda mais eu que vivi no meu metaverso 3 dias lá, jogando só videogame.
2: Tá na hora de trabalhar um pouquinho,
1: agora caí na minha realidade aqui, então agora já tô pensando de novo no final de semana. Então vamos lá, time da manhã, jogar um monte de arcade lá. Tem até roda gigante, tem até montanha-russa lá.
2: Lá é bom, me leva.
1: É, mas tem que falar pra quem ganhar, não pra mim que não é meu isso aqui, né?
2: Não, mas sempre vai me levar.
1: Não, eu não vou levar
2: vai,
1: nada.
2: Sim.
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2: E São Paulo pode ganhar mais áreas verdes no lugar de vagas de carro. A Câmara aprovou um projeto que cria as chamadas vagas verdes, com canteiros e árvores em ruas onde hoje há estacionamento. A ideia é ajudar a reduzir ilhas de calor, melhorar a drenagem da chuva e levar mais verde para regiões mais vulneráveis da cidade. Agora o texto segue para a sanção do prefeito.
1: E a Mônica,
2: não sei.
1: Porque tem
2: só
1: o Sansão.
2: As
1: ETECs de São Paulo estão com mais de 33 mil vagas abertas para o segundo semestre de 2026 e podem ser um caminho importante para quem quer transformar um interesse em carreira, né? Há cursos de graça em áreas como tecnologia, saúde, administração e artes. A prova será 21 de junho e as inscrições são feitas pela internet. É uma chance real de estudar, se preparar e entrar no mercado de trabalho.
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8: 6h58, bora time da manhã. Vamos com friozinho, mas é a melhor segunda-feira do ano.
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0: neste final de semana aí, hein?
1: E aí? Você viu? Você viu?
0: Inclusive, você viu, dona Suzana?
2: O quê? Conte-me.
0: Sábado à noite, todo mundo só falava disso.
2: O
0: que
2: quê?
0: Eu vou voltar pra casa pra assistir o show da Shakira.
2: Ah, isso a gente sabe. Inclusive, você tava querendo mudar
0: tava
2: de nome,
0: querendo,
2: né?
0: Querendo de Shakira, nada. Eu nem lá tava na Gamescom jogando um monte de coisa legal lá. Tava, a última coisa que eu pensei na minha vida foi Shakira. Mas você assistiu?
2: Assisti?
0: Todo mundo falou que atrasou.
2: Atrasou um pouco. Mas aí falaram que foi porque o papai... O pai dela passou mal antes do show. E aí...
0: Meu pai dela tava lá, então.
2: Não tava lá. Mas aí ela recebeu a informação que ele passou mal e atrasou. Mas aí você fica sabendo mais aí com aquela Jimenez e Rodrigo
0: mal,
2: Campos,
0: o show
2: né?
0: Foi bom. Porque eu ouvi gente falando mal, ouvi gente falando bem.
2: Ah, foi bom. Mas achei que o começo podia ter sido um pouquinho mais aquela animado.
0: Meio muxuda.
2: Talvez por causa da informação do papai dela,
0: ela
2: que tava ruim.
0: Não se concentrou.
2: Mas o que eu vi foi um cara que fez uma tatuagem nas costas escrito Shakiro. Eu acho que essa daí você deveria fazer, já que
0: garota,
2: você quis mudar de nome.
0: A piada não é nem agora, você não vem não, garota.
3: Bom dia, Serginho, bom dia, Suzana Abreu, bom dia, pessoal da Rádio Disney, um ótimo dia a todos. Segundo, bora mais uma semana, mas com muito frio. Ai,
0: frio, Salão!
3: Serginho, Suzana, pra que esse frio? E ele fica até quando? Diz pra nós aí, diz.
0: Olha.
3: Serginho, Suzana, Avenida Aricanduva, por enquanto, tranquila, tranquila, nos dois sentidos, eu estou sentindo agora a Marginal Tietê, Radial Leste, tá super de boa. Ainda mais com vocês, tudo fica melhor. Su, manda mais uma piada.
2: Já?
3: E grava pra ter aquele like na
2: então,
3: rede social.
2: Aí, deixa eu postar aqui.
3: Um ótimo dia a todos. Rádio Disney é tudo.
0: Vou te falar que a semana toda vai ser com um comecinho meio gelado, mas depois vai subindo a temperatura.
2: Vai subindo,
0: desce.
2: Tá.
0: Exatamente. 28 de máxima todos esses dias aí. Viu? Quem mais?
4: Bom dia, Rádio Disney!
2: Olá.
4: Aqui é a Bruna e o meu príncipe...
5: Levi!
4: Nós estamos aqui aonde, Lê?
5: Na Avenida dos Estados. Trânsito meio intenso, mas tá andando bastante.
4: Olá. Estamos aqui na companhia da melhor rádio do mundo, Sul e Serginho!
0: Eba!
4: A melhor segunda-feira do ano é com vocês. Queremos o quê?
0: Obrigado!
5: Pão de queijo!
2: Você quer
4: piada? Bom dia, Rádio Disney!
0: Beijo pra vocês, Levi, nosso repórter mirim. Obrigado pela informação, repórter Levi.
6: Bom dia, meus locutores maravilhosos aí da Rádio Disney.
0: Bom dia.
6: Aqui é o Júlio de Santo André. Saindo aqui de casa, peguei a Avenida do Estado aqui em Santo André mesmo. Já tem um trânsito chato. Você não sei até onde vai. Põe nós aí. Na promoção aí do Bolcho, do Neo Geo Family. Tava minha menina lá pra brincar. Bom dia pra todos nós.
0: Valeu, meu querido.
2: Obrigada.
0: Vai
2: gostar, com certeza. Então, já que temos pedidos de piada, já vou soltar mais uma, hein?
0: Não,
2: o que é, Serginho, que todos têm dois?
0: Você... Todo mundo tem dois?
2: Não, todos têm dois.
0: Eu não?
2: Você tem um e eu não tenho nenhum.
0: Olha as piadas que a gente fazia na primeira série. Olha as piadas de aniversário.
2: Você não sabe.
0: Nossa senhora,
2: tá velho.
0: Vai, Ari Toledo. Vai, Silvana.
2: Silvana não. Eu, Suzana Abreu.
0: Vai,
2: tá?
0: Vai.
2: Você não sabe?
0: Não, sei. Eu tô fingindo pra render o programa. Eu não sei. Ah, eu vou saber.
2: É a letra O. Todos têm dois. Você tem um e eu não tenho nenhum.
0: Olha, beleza, Pasquale. Vai lá, professor Pasquale. Aulas de português com Suzana Abreu.
2: Abreu.
0: Ah, meu Deus do céu, viu, meu?

0: Rádio Disney, tudo Marcos e Belucci, domingo de manhã, na segunda de manhã, mas é a melhor segunda-feira do ano, tem presentão pra você, hoje no final do dia já manda a hashtag,
1: melhor segunda-feira do ano.
0: Por falar em começo da semana, porque tudo você precisa pra começar bem a semana, tá aqui.
1: Tá aqui.
0: E amanhã tem TV.
1: Sim, sim, sim, amanhã rola o primeiro sorteio às 5h55, porque a Rádio Disney tá no clima do maior campeonato de futebol do mundo, vai presentear você com uma Smart TV de 60 polegadas.
0: 60?
1: Mais assinatura do Disney Plus por um ano,
0: hein? Ô, louco! E aí, então, daqui a pouco eu me comprometo a soltar o sinalzinho. Soltou o sinalzinho, manda o quê?
1: Manda pra gente com a hashtag Essa TV é Minha e do lado o seu nome completo.
0: 60 polegadas não cabe na minha sala, não.
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1: E a partir de 1º de setembro de 2026, micro e pequenas empresas do Simples Nacional que prestam serviços terão de usar apenas o emissor nacional da NFS para emitir nota fiscal. A mudança quer padronizar o sistema no país, facilitar o envio de dados entre prefeituras, estados e União e deixar a rotina fiscal mais organizada para os pequenos negócios. Então, se você tem pequena empresa, já vai se adiantando.
0: Star Wars, hoje inclusive é Star Wars Day.
1: Verdade,
0: então, por isso, Star Wars Galactic Racer ganhou trailer e já tem data pra chegar dia 6 de outubro. O novo game de corrida vai levar os jogadores pra disputas de alta velocidade e um universo que mistura estratégia e muita ação. A história se passa depois da queda do Império, aposta em corridas clandestinas sem força, nem profecia e só habilidade na pista, né? O jogo será lançado pra Play 5, Xbox Series e também pro PC, né? Disponível na Steam. Inclusive, eu tava lá esse final de semana na Gamescom.
1: Sim,
0: tava lá,
1: maior
0: joguei
1: evento.
0: Tudo lá, brinquei bastante. Toda a cobertura você encontra no Instagram da Rádio Disney, arroba Rádio Disney Brasil. Mas pode seguir a Suzana, que é o...
1: Eu, Suzana Abreu.
0: E eu, Serginho Brale, B-R-A-L-L-E.
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0: 34.
1: E aí, você viu? Você viu?
2: Você viu, Serginho, que pois a CPTM não. Tá oferecendo psicoterapia.
0: CPTM ou CET?
2: CPTM.
0: Tá, pois não.
2: Oferecendo psicoterapia gratuita na Estação da Luz, olha só.
0: Um mini CAPS.
2: Um mini CAPS, em
0: capinho.
2: Parceria com então, o Hospital das Clínicas.
0: Podemos chamar de capinho?
2: Ah,
0: ou capinha?
2: Aí eu já... Não, olha, não inventa.
0: Vamos passar
2: uma hora
0: hoje
2: dessa.
0: Lá? Nós vamos lá hoje?
2: Vamos.
0: Estamos precisando,
2: estamos
0: precisando, pô, vamos lá, então, hoje de manhã, cedinho, rapidão. E cadê esse time da manhã?
2: Cadê?
0: O metrozinho tá bem,
2: olha,
0: garota.
2: O metrozinho aqui, a informação é que tá índio
0: que
2: e
0: bom.
2: Vídeo,
0: ah,
2: viu?
0: Obrigado, hein?
2: Tá bom?
0: Tá bom, de nada.
3: Bom dia, Rádio Disney, aqui é a Val de Guarulhos.
0: Val.
3: Olha, Serginha, eu acho que as pessoas pedem piada pra te irritar, entendeu?
0: Te falar,
3: a segunda. Suzana conta suas piadas dela, bem engraçada. E aí a gente ri pela sua reação.
0: Não,
3: Ai, eu não aguento. Olha, segundou, eu estou aqui na Dutra.
0: Boa.
3: Bem transitinho por aqui.
0: Tudo transitinho de São Paulo.
3: Mas a gente vai ouvir na Rádio Deezer, vai dando as risadas aqui da, das piadas da Suzana. E é isso. Boa semana pra nós,
0: boa
3: gente.
0: Boa semana.
3: Bom dia. Ó, quero pão de queijo, hein?
0: É.
3: Beijo.
0: Triste.

0: Christi.
1: O próximo é só 4 de junho, cai numa quinta de Corpus Christi, que é ponto facultativo.
0: Ah, eu não sei o que é pior, tem que esperar até lá aguentar suas piadas, vou falar. Ah.
2: Bom dia, Serginho, bom dia, Su.
1: Bom dia.
2: Uma excelente semana. Agradecer, Serginho. Muito obrigado aí. Encontrou minha esposa também lá na Gamescom. Tratamento aí, top demais.
1: Olá.
2: Muito obrigado, viu? Tudo de bom. Israel Drive, direto de Itaquaquecetuba. Pensa no frio, hein? Meu Deus do céu.
0: Frio, tá frio. O Israel Drive, ele dirige busão.
1: Ah, é? Ele é do busão?
0: Aí a mulher dele tava lá na Gamescom, tava lá com a mulher e filho lá. Aí tava lá dando um rolezão, aí falou, ah, Serginho, tirou uma foto lá. Time da manhã invadiu a Gamescom também.
1: Aí sim, hein?
0: Valeu, viu, Israel Drive. Inclusive, eu quero dar um rolê nesse busão aí, fazer aqui. Meu sonho da... frear um busão daquela. É. Não, é baliza, não faço, não. Baliza, vou estragar o busão do menino lá.
1: Que é, não é fácil, não.
0: Aí eu queria
1: hein?
0: Dar a volta com o busão. Imagina o volantão lá, uh-huh. Fechado.

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0: Netuno, Matheus e Cauã, junto com o Auana Prado.
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0: Melhor segunda-feira do ano, time da manhã. Valeu você que acordou, ligou e ficou aqui na Rádio Disney. Vamos começar junto essa semana.
3: E agora quem tá mandando é a Madu e Natan, pra já. Pra já, né?
0: É pra depois não, né?
3: Não,
0: é
3: pra agora.
0: Já? Então é pra já.
4: Oi, Rádio Disney, bom dia, eu sou a Madu.
5: Oi, Rádio Disney, bom dia, eu sou o Natan.
4: E o nosso despertador vai para a Janine,
5: É, Jaine, até o final dessa semana eu vou bater a minha meta e vou virar líder, tá bom?
4: E eu prometo que até o final dessa semana eu vou chegar algum dia no escritório cedo, prometo também.
5: Bom dia, é nóis, Jaine.
4: Bom dia, tchau, tchau.
0: Senti ironia.
3: Senti um pouquinho.
0: Senti uma ironia.
3: Mas vou chegar cedo.
0: Mas estamos torcendo pra bater essa meta aí,
3: com
0: hein?
3: Com certeza.
0: Tem que chegar cedo pra bater a meta, senão...
3: Também, senão não vai rolar,
0: não,
3: né?
0: Vai.
3: Olá, a música.
0: Ah, garota.

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0: Rádio Disney, é tudo Ian Testão. Ó, você que participou, foi o último final de semana pro Laranjinha, certo?
1: Sim, foi o último. E você que mandou quatro músicas na sequência com a hashtag Esse iPhone é Meu, tá concorrendo. Tá. Sai hoje.
0: É hoje?
1: Hoje, dia 4 do 5, às 18 horas.
0: Hoje,
1: hein?
0: Vai sair o resultado da Laranjinha? Então já temos uma melhor segunda-feira do ano, com certeza melhor do que melhor.
1: Foi vários presentes
0: melhor
1: hoje,
0: melhor segunda-feira do ano vai ter, você já manda a hashtag Melhor Segunda-feira do Ano e fica ligado que sai o Laranjinha hoje.
1: Com
0: Meu
1: certeza.
0: Deus, amanhã, neste horário, alguém tem um iPhone 17 Pro.
1: Sim.
0: Minha nossa senhora. E quem tá levando Neo Geo? É Neo Geo, vai?
1: É Neo Geo. Érica Fernandes Martins, final do telefone 7252.
0: Parabéns, vai levar toda a família a se divertir lá. Tem montanha-russa, tem roda gigante, tem um monte de fliperama lá, vai se divertir. E agora? Tamo hoje, era diversão.
1: Sim.
0: Que segunda-feira a gente tem que dar um rolê. Né?
1: Gostamos
0: então,
1: assim.
0: Então, pá, porque segunda-feira e tal, tem que começar bem. Aí eu lancei cineminha fechado pra você.
1: Opa, é bom.
0: Cineminha fechado, o Diabo Veste Prada.
1: Sim.
0: Tá na boca, tá doendo. Parece que eu pus um piercing na língua.
1: Agora você sabe como eu falo quando eu tenho aparelho,
0: minha,
1: né?
0: Minha nossa. Tá valendo pra você, então. Vai ir lá no cinema.
1: Com tudo,
0: pipoca,
1: hein? Com
0: refri,
1: o ingresso,
0: isso.
1: Com pipoca, refri.
0: Tudo.
1: Então
0: na
1: bora.
0: Sala que a gente mandou fechar pra você. Manda aquele áudio.
1: Sim.
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1: E a USP vai reservar vagas para pessoas com deficiência a partir do vestibular de 2028. A decisão segue uma lei estadual e deve garantir pelo menos 6,3% das vagas com base no censo de 2022. Agora, um grupo de trabalho vai definir como essas cotas elas vão funcionar na prática. É um passo importante para deixar o acesso à universidade mais inclusivo e mais próximo da realidade da população.
0: E depois de 30 anos de espera, a prefeitura apresentou o projeto de revitalização da estrada de M. Boi Mirim, na zona sul de São Paulo. A obra, orçada em R$446 milhões, promete melhorar a vida de cerca de 800 mil pessoas com corredor de ônibus, ciclovia, faixa azul para motos e nova illumination. O primeiro trecho deve ser entregue em setembro e a conclusão total está prevista para 2028, hein? M. Boi Mirim. Até lá, esse boi já não é mais Mirim, cresceu.
1: Já.
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10: Melhor segunda-feira do ano, time da manhã. Tá frio? Tá, mas vamos junto aqui que a gente chega rapidinho. Bora lá!
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0: 8:08, bom dia.
1: E aí, você viu? Você viu?
0: Ô, dona Suzana, tem um negócio aqui, hein?
2: Que negócio aí?
0: Tem um negócio aqui, hein? Você gosta de batata frita?
2: Ah, gosto.
0: Não, sempre.
2: Né?
0: Um estudo alertou que pequena porção... alertou que pequena porção de ultraprocessados pode levar à demência, hein?
2: Que isso?
0: 53% da sua dieta numa semana toda, se tiver 53% de ultraprocessado... Você já corre
2: risco. Então,
0: então
2: tem que manter uma alimentação balanceada,
0: ali,
2: hein?
0: Pá, tal,
2: comer
0: lá, hein?
2: Frutinha, ó, coisas mais naturais.
0: Come aveia, Suzana.
2: Vegetais.
0: Você tá comendo pouca aveia, Suzana. Come aveia, Suzana. Aveia, Suzana. Bom dia.
3: Bom dia, Serginho.
2: Bom dia.
3: Bom dia, Su. Ô, Su.
2: Eu.
3: Serginho nem chamou eu lá pra ir lá nas paradinhas lá do Deadpool, né, Serginho?
0: Deadpool, Donkey Kong.
3: Vou passar aqui, ó. É Bittencourt, tranquilo, até demais, viu? Quem quiser pegar a Rez direto, pode pegar que tá bom.
0: Boa!
3: Dá pra ir tranquilo. Pode, vai na minha,
2: vai na minha,
3: seguidor. Depois você manda mensagem agradecendo aí, paga um pão de queijo pro pai.
0: Boa, Taylor.
3: Serginho,
0: oi.
3: Chama aí o pai nessas paradinhas aí, ó. Eu gosto.
0: Evento.
3: Certo?
0: Ó.
3: Um abraço. Taylor aqui.
0: Fica esperto, Taylor, que em breve a gente faz outra cobertura geek, outra cobertura nerd, outra cobertura de games e aí ingresso a roda aqui,
2: aí
0: tá bom?
2: Sim.
0: Tá bom? É, aqui a gente é.
2: É assim.
4: Bom dia, Serginho. Bom dia, Su, time da manhã. Segundo, gente, quero muito esse par de ingresso pro filme de A Veste Prata. Todo mundo falando, esse filme é babado, tô louca pra assistir.
0: Tá.
4: Tô aqui no centro, sentido Higienópolis, por enquanto tudo ok. Nada de muito congestionamento além do normal.
0: Tá bom.
4: E uma piadinha.
0: Piada?
4: Que eu amo, escuto todos os dias as piadinhas de vocês. É a cara de vocês. Rádio Disney é tudo.
0: Ela mandou a piada. Suzana já tá com ela em mãos
2: aqui. Em mãos pra contar.
0: É que é ela que mandou.
2: Ela que mandou.
4: Bom dia, Rádio Disney. Thaís, sentido Vila Madalena até o Brooklyn. Marginal Pinheiros travada. Quero ganhar o ingresso do Diabo Veste Prada, hein?
0: Concorrendo, sessão exclusiva, cinema só pra você, hein?
2: E ó, você que tá utilizando o metrolinha amarela, tá com muita fila pra acessar aí, pra passar catraca, hein?
0: Ixi.
2: Eita. Vamos que vamos nessa segundona.
0: Melhor segunda-feira do ano.
2: Pra deixar melhor o seu dia, bora contar a piada da Carol? O que que um semáforo falou pro outro, Serginho?
0: Ah, aqui tá trânsito, né? Essas coisas aí, olha lá, aquele carro que bonito. Essas coisas aí que semáforo fala pra outro semáforo, né? Semáforo primeiro que já não fala, né? O que que é?
2: Não olha que eu tô me trocando.
0: Nossa, velho. Que isso?
2: Não olha que eu tô me trocando.
0: Isso, não olha. Vamos passar no semáforo sem olhar. Beleza, porque tá trocando agora. Vai deixar o semáforo com vergonha.

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2: Eu acho que você tem que mandar aquela mensagem. Mas manda o que tá no seu coração. Porque se fosse eu falaria mais ou menos assim.
3: Ei, boa noite. Antes de te bloquear, eu só vim te dizer que a partir de hoje pode tocar o terror, fazer o que quiser fazer. A boca é sua, curte suas farras. Sinto mais nada.
2: Não, apaga.

0: segunda-feira do ano, sempre com aquele presente sensacional que você precisa, mas hoje não é pra você, é pro seu menininho que te leva todo dia pra lá e pra cá.
1: É
0: aqui
1: o seu
0: no time
1: Bibi.
0: Da...
1: É o Bibi. É o seu Bibi.
0: É o Bibi. Seu carro tem nome?
1: Não, não tem.
0: Graças
1: não.
0: a Deus, porque se fosse Bibi, é ruim.
1: Que isso?
0: O que tá valendo melhor segunda-feira do ano?
1: Ó, o carro, o presente
0: o
1: pro
0: carro?
1: Seu carro. O carro pro presente.
0: Ah.
1: Pastilhas de freio instaladas dianteira pra carros nacionais.
0: Lá na Highway?
1: Na Highway Centro Automotivo.
0: Ó, bom, hein? Então, hashtag...
1: Melhor segunda-feira do ano.
0: Obrigado.
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0: E o Mirassol derrubou a série perfeita de Fernando Diniz no comando técnico do Corinthians. Jogando em casa, a equipe do interior paulista venceu o Alvinegro por 2-1 para a 14ª rodada do Brasileirão. Leão foi superior no primeiro tempo, abriu o placar com Carlos Eduardo de pênalti. O jogador foi responsável também por dar assistência do segundo gol da equipe, marcado por Edson Carioca. O Timão descontou com o Dieguinho no segundo tempo, mas não conseguiu o empate. O Corinthians, com 15 pontos, abre a zona de rebaixamento da competição. Já o Mirassol, mesmo com os 3 pontos, também está no Z4 com 12. E Lucas Moura está fora da temporada de 2026. Após 20 minutos em campo, o jogador do São Paulo sofreu uma ruptura total no tendão de Aquiles no empate entre o Tricolor Paulista e o Bahia por 2-2 em Bragança Paulista. O jogador foi encaminhado imediatamente ao hospital em São Paulo e exames de imagem constataram a lesão. Lucas passará por cirurgia já nessa segunda-feira. O tempo de recuperação médio desse diagnóstico é de 1 ano, hein? 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
1: Vamos, time da manhã, melhor segunda-feira do ano. Friozinho, hein?
2: Tá sim, um pouquinho, mas aqui você sabe, você fica bem informado com música e presente.

0: 97.
1: E aí, você viu? Você viu?
2: Você viu, Serginho?
0: Não, não vi.
2: Não viu?
0: Não, não vi.
2: Então deixa eu te falar, tem uma família procurando cuidador exclusivo pra cãozinho, oferecendo chalé, despesas pagas e salário de...
0: Quanto?
2: Chuta aí.
0: É pra cuidar do cachorro?
2: É, do cuidador já... de cachorro.
0: Ah, 5 mil.
2: 34 mil por mês.
0: Onde que manda e-mail?
2: É, a vaga tá no Reino Unido. Inclui moradia na propriedade, contas pagas, jornadas de 5 dias por semana e função que vai muito além de passeios e alimentação.
0: É pra cuidar desse cachorro branco aí na foto? Mas dá pra mandar ainda o currículo?
2: Tá aberto as inscrições ainda?
0: Vou morar lá na gringa cuidando do cachorro bom.
2: 34 mil por mês?
0: Tem que ver esse dinheiro desse cachorro aí, às vezes é encapetado, hein? Tem que ver isso aí,
2: alguma
0: hein?
2: Coisa...
0: Tá muito barato isso aí, hein? Tem que ver esse cachorro qual é que é dele. Aí vai te morder a canela quando você menos espera.
3: Bom dia, Serginho. Bom dia, Suzana. Renato Melo da Vila Formosa. Tudo bom, gente?
0: Tudo bom?
3: Trabalhando um pouquinho. Do Tatuapé até o Ibirapuera.
0: Quando?
3: Foi 1 hora de viagem. E agora que vamos voltar novamente pra Zona Leste. Já tá dando quase metade do tempo. Oh, que diferença que é o trânsito, né? Quando a gente não pega
0: contra
3: ele.
0: Fluxo.
3: Quero participar, hein? Não esqueça de mim. Tchau, tchau.
0: Tô correndo, meu querido, da Zona Oeste pra Zona Sul, 1h10. Da Zona Norte pra Zona Sul, em média, 55 minutos.
2: Eita, temos 550 quilômetros de lentidão. E algumas linhas de metrô também, trem, tão complicadas, viu?
0: Cais.
2: Estação Santo Amaro, linha 9 Esmeralda, tá daquele jeito. A Vila Sônia, como eu falei, tá mega lotadona, linha 4 amarela, devido a muita gente na plataforma. Então, atenção você que tá nesses locais, hein?
0: Boa.
4: Serginho, bom dia.
0: Bom dia.
4: Começando a melhor segunda-feira do ano com a Rádio Disney, que, claro, deixa tudo mais leve e animado. Falando aqui da Avenida Jacupê, segundo sentido aeroporto, tá tranquila sem trânsito. Então, só vai que é sucesso.
0: Tá bom.
4: E já vou avisando, hein?
0: Pois não.
4: Esse par de ingressos já tem dona. Tô prontíssima pra essa sessão exclusiva.
0: Boa.
4: Leva a Gisele de Itaquera pro cinema.
0: Gisele.
4: Rádio Disney é tudo.
0: Concorrendo, é time da manhã, os amiguinhos da carona. Você tá indo pra lá, leva a gente junto.
5: Oi, Sérgio. Oi, Su. Olha, acordou desanimado, vai lá ficar na Rádio Disney. Duvido a pessoa não dar risada junto com a Su. Duvido. Eu dou risada mais com a risada dela do que com a piada. Tô aqui no ônibus, estrada de Itapecerica, saindo do Imbu, indo pro Capão, pro metrô, super tranquilo. Teu dia veste Prada, mês do aniversário, quero muito ir. Beijos, resto, Rodrigo das Armas.
0: Mas culacho, motorista, não abriu a porta aí, ó.
2: Vai descer!
0: Descer, motorista! Abre a porta aí pro povo!
2: Nossa, eu odeio quando eu tenho que falar isso, gente.
0: Ó o sinal! Vai descer,
1: desce aí! Pra ouvir uma super novidade da Rádio Disney. Zé Neto e Cristiano. Cadeira cativa.
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0: Segunda-feira do ano, mas começando friazinha depois de uma semana quente, né? Domingão ontem já esfriou, chuviscou.
1: Mudou todo o tempo.
0: Ventou. Mudou.
1: Um pouco.
0: E quem vai mudar de rolê na sexta, porque vai por nossa conta na sessão exclusiva?
1: Quem? Isabela Araújo, final do telefone 6515.
0: Izinha, par de ingresso, sessão tá fechada pra você e pra quem você gosta muito, mandamos fechar o cinema. É time Rádio Disney lá assistindo Diabo Veste Prada 2, viu? Daqui a pouco tem mais um presentão bom que você precisa ganhar e que é muito mais agora, diquinhas.
1: Diquinhas.
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7: Bora então, time da manhã, 8h58, segundona, melhor segunda-feira do ano, 4 de maio de 2026, vai até 26 graus hoje, friozinho não? É tudo!
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7: Segundinha, sua danada!
8: Ai, ai, ai!
7: Segundinha, hoje, Dia Internacional do Respeito às Galinhas.
8: Parabéns,
7: tá bom? Galinhas. Das penosinhas
8: as
7: lá.
8: Penosinhas?
7: As penosinhas? Pouco pó.
8: Pó? Pra fazer café?
7: Pode, já.
8: Pó.
7: Hoje, dia também, pode?
8: Pode.
7: Então tá. Hoje, dia de Star Wars.
8: Olá!
7: May the Force.
8: Olá!
7: Que a força esteja com você, porque, né, 4 de maio em inglês, May the Force. Parece que é que a força esteja com você.
8: Sim,
7: né?
8: Sim.
7: Então vamos nesse comenta aí hoje.
8: Diga.
7: Você, time da manhã, que está ouvindo a gente no carro, na estrada, na faculdade, na escola, em casa, no trabalho, qual filme ou série você gostaria de viver na vida real?
8: Oh, essa tá
7: qual
8: fácil,
7: qual história,
8: hein?
7: De filme, de série, novela, que você gostaria de fazer?
8: Já sei.
7: Qual?
8: Cinderela. Sim. Vive um conto de fadas.
7: Ah, tá. Perdeu o sapatinho de cristal agora, garota. Era só o que me faltava. Perdeu a sapatola.
8: Perdi.
7: Tá bom, então. Você, time da manhã, 943-99-9130, manda aquele áudio concorrendo ao quê? Um voucher exclusivo da Burger.
8: Sim.
7: Uma das melhores hamburguerias de São Paulo. Vai por nossa conta comer de graça lá, viu?
8: Então, bora mandar áudio. 943-99-9130.
7: Acho que eu queria ser...

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1: Qual história do cinema ou da série você gostaria de viver pessoalmente? Eu gostaria de ser o Homem de Ferro, Vingadores lá e tal.
4: Olha, mas...
1: Que dá ruim pra ele no final, mas...
4: É, mas... Você ia gostar de uma que a Raquel Silva falou
1: qual?
4: Aqui também.
1: Qual?
4: Gostaria de viver, sabe aonde? Na Vila do Chaves.
1: Oh, Vila do Chaves, oh, sensacional.
4: É bom, hein?
1: Gostaria de ter o Stitch também do meu lado ali. Já pensou Stitch trabalhando aqui com a gente? Mas acho que o principal de todos... Pra onde vamos, não precisamos de estradas.
4: Olha!
1: De volta pro futuro. Muito bom também.
4: Vou falar um depois que eu quero também.
1: Tá bom, fala.
5: Fala, galera. Bom dia, time da manhã. O melhor de todos.
1: Ô, meu querido.
5: Aqui quem fala é Edinho Santana de Guaianazes.
1: Edinho.
5: E eu assisti uma série na pandemia, Os 100.
1: Gostou?
5: Cara, eu queria viver aquela série. Muito louca.
1: Boa.
5: Rádio Disney é tudo. Toca a minha música aí, rumo ao Hexa.
1: Rumo ao Hexa.
5: Edinho Santana.
1: Valeu, Edinho. Tamo junto, meu irmão. Quem mais?
6: Bom dia, Rádio Disney. Bom dia, Sérgio.
1: Bom dia.
6: Bom dia, Suzana.
4: Oiê.
6: Vladimir, motorista de aplicativo.
1: Manda, Vlad.
6: Rapaz, eu gostaria de viver, sim.
1: Qual? Manda.
6: E estar dentro que aquilo foi.
1: É,
6: a série.
1: Qual?
6: Top. Game of Thrones.
1: Game of Thrones, é, boa.
6: Você vai concordar
1: comigo. Boa, viveria lá tranquilo.
6: E uma outra também, é claro, que não tem como não.
4: Pau.
6: Gostar, pra quem gosta de moto.
1: Moto?
6: Acho uma que maravilha.
1: Sei. Acho que até sei.
6: Filhos da Anarquia.
1: Sons of Anarchy.
6: Tamo aí, meu querido. Bora que bora.
1: Valeu, meu querido. Pra quem gosta de rock, é uma bela série também. Quem mais?
7: Bom dia, Rádio Disney. Meu nome é Adriane. Tô vindo trabalhar agora. Gostaria de mandar um beijo pra Su, pro Serginho.
4: Obrigada.
7: E eu gostaria de viver a série The Vampire and Dice. Rádio Disney é tudo.
1: Lembrou de mais alguma?
4: Lembrei. Frozen. Ó. Quando tiver calor, let it go. Hein?
1: Queria ser a Frozen, garota?
4: Queria.
1: Você queria ser a Frozen? A Elsa?
4: A Elsa?
1: A Ana? Sei.

0: nave do oitavo passageiro. Ah, ali. Bacana também. De terror ninguém tá falando,
1: não,
0: hein?
1: Não, de terror eu passo.
0: Não?
1: Não.
0: Gostaria de estar lá, ser um dos Warren também, pô. Por que não? Vou ver a Anabel, de preto.
1: Que isso? Tá. Não.
0: Assustou.
1: Não.
0: Ah, pô, também, tá pô. Gosto do medinho.
1: Não gosto não, dois eu passo.
0: Uma coisa que todo mundo quer viver.
1: E que não vai ter medo.
0: Fecha. Tirar o lacrinho do iPhone 17 Pro, que é hoje, né?
1: É hoje, às 18 horas, hein? Resultado do Laranjinha, hein? Esse iPhone é meu, será que vai ser seu?
0: Ó, tomara. E a time da manhã, se você que é time da manhã, levar esse Laranjinha amanhã, eu quero o áudio falando eu ganhei.
1: Com certeza.
0: Sou time da manhã, anotei com vocês, hein?
1: Bora.
0: Ah, é isso.
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4: A Rádio Disney não para e a gente também não. Pra continuar a sua programação, Together no ar. Com Marco Luque e seus personagens, né? Marco Luque sou eu, no caso. Os personagens também, mas não conto pra ninguém. Vamos de pergunta?
5: Olha a mensagem,
6: hein? Oi, Rádio Disney. Meu nome é Nicole. Marco Luque, me ajuda. Eu pego o transporte público e a galera fica falando muito alto. Como eu explico que é um transporte público e não uma feira?
4: Rola rolê da vapá.
7: Jackson 5.
4: Ô, Nicole, é o seguinte, hein, mano? Analisando aqui sua situation, você nessa vida errou de corpo, mano. Você veio no corpinho errado. Você é espírito de corte mesmo, aquelas princesas da família real. Só que você veio com as contas do banco mesmo miúda, né, Joe? Você veio econômica mesmo. Nessa vida, você veio pra pegar fila, pra subir nos busão, pra procurar promoção, pra se empolgar no Black Friday. Ô, uma dica pra você, então, pelo menos. Tenta uma moto, Gio. Você tá alto sozinha mesmo. Em cima da moto, tá ligado? Você não vai ouvir ninguém, Gio. Se bem que vai ter outros barulhos, né, mano? É escatamento, é freada. E outra também. Você vai ter que se auto-ouvir a sua própria mente. E o que ela pensa sem ver as pessoas perto? Você vai sustentar? Você vai gostar de você mesma? Você vai querer ouvir o que você mesma tá pensando? Solução ideal pra nós dois mesmo, ó. Mete uns foninhos no tinta no mesmo, mano. Joga ele lá pra dentro, no fundão. E ouve a programação inteira da Rádio Disney. Já já nós volta com mais Together aí.
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0: 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Estamos vivendo histórias de cinema hoje, na vida real.
2: Sim, sim.
0: Sabe um que eu lembrei que eu gostaria muito?
2: Qual?
0: Eu gosto de cachorro, gosto muito de cachorro.
2: Sim.
0: Então ele tem um cachorro.
2: Qual?
0: E ele é diferenciado.
2: Qual?
0: Eu queria ser o John Wick.
2: Oh, John Wick.
0: O John Wick.
2: Que
0: John Wick.
2: Boa.
0: É bacana, John Wick.
2: Queria ser o Aladdin.
0: O Aladdin?
2: Realizando os desejos das pessoas e também realizando os meus, né? Se pudesse.
0: Só não pode ficar puxando tapete, hein?
2: Não, não tá pode,
3: bom.
2: Não.
3: Bom dia, Rádio Disney. Aqui é Ronaldo, motorista de APP de Guarulhos. Tudo bem?
0: Tudo bom.
3: Bom, respondendo a enquete aí, eu gostaria de ser o Homem Invisível.
0: Homem Invisível é bom.
3: Pra poder ver se eu consigo me esconder nos meus credores.
2: Que isso?
3: O pessoal tá me cobrando.
0: Isso é bom.
3: Isso.
0: É um belo filme.
3: Rádio Disney é tudo.
0: Valeu, meu querido. Quem mais? Quem mais?
4: Pô, eu queria ter vivido na saga de Star Wars.
0: Tá bom.
4: E ser um guerreiro mandaloriano.
0: Olha lá, hein?
4: Ia ser top.
0: Ah.
4: É isso aí. Rádio Disney.
0: É tudo. É tudo. Viver na fase do Império Contra-Ataque, hein? É muito bom também. Gostaria de ser também o Die Hard lá, o John...
2: John?
0: John McClane.
2: Ah,
0: John McClane também
2: tá
0: é bom. John
2: demais.
0: McClane é bom também.
5: Bom dia, Rádio Disney. Bom dia, Suzana. Bom dia, Serginho. Aqui é o Maurício de São Caetano.
0: Maurício.
5: E eu gostaria de viver o Jacob. A série Crepúsculo. Virar um lobo, já pensou? Rádio Disney. É tudo.
0: Ainda vai viver um romance lá, hein?
2: Olha, a Thaís falou que gostaria de ser a Moana.
0: Moninha.
2: Sair navegando por aí pelo oceano.
0: Olá. Moninha é bom também.
2: Quem mais? Manda mensagem 943-99-9130.
0: Ó, gostaria de ser também quem, mas daqui a pouco eu conto.
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0: onde você anda, Ferrugem? Arrependidaço, Rádio Disney, tudo 9h52. Melhor segunda-feira do ano. Acabou feriado,
1: chega.
0: Acabou final de semana. Vamos numa reta só até o próximo feriado, que é quando alguém sabe aí, prolongado.
1: Ah, eu falei Corpus Christi, não é?
0: Corpus Christi, quando que Corpus Christi cai, Rodrigo Campos? Quando que Corpus Christi cai, Rodrigo Campos?
2: Sei lá.
0: Sabe
1: quatro,
0: não?
1: 4 de junho, quinta-feira.
0: Junho também, mês que vem, quinta. É. Mês que vem, então quinta.
2: Já tem outro feriado.
0: Aí depois já vai emendar com que velho, julho já é férias.
1: Sim.
0: Aí já vem Copa, aí já vem eleição, aí depois
1: aí já
0: é Natal
1: acabou,
0: também.
1: Já acabou,
0: acabou
1: o ano.
0: Acabou o ano. Ô, Rodrigueira.
2: E aí, Serginho, bom
0: como
2: dia.
0: Como é que você tá? Tá tudo tranquilo?
2: Tranquilidade, né?
0: O celular tá fechado? Tá aberto?
2: Aqui, ó, garoto.
0: Então,
2: tá
0: vamos primeiro prêmio. Primeiro prêmio, aqui o prêmio. O que que tá levando?
1: Atenção, Maria Cristina Barros da Silva, final do telefone 1405. Se deu bem.
0: Aê! Como diria uns aí,
2: se deu super bem! Bem.
1: Eu sabia que vocês iam falar isso. Tinha certeza.
2: Ô, tem um famoso bonitão aí querendo arrumar namorada, querendo ter filho.
1: Ah, é?
2: E o cara, se o, ó, vou falar uma coisa, se pra esse mano tá difícil arrumar uma namorada,
1: que isso?
2: Tá pra nós, réis mortais.
1: Que isso?
0: Imagina pra gente que é feio.
2: Tá difícil. Tem várias histórias. Tem uma dupla sertaneja que se fantasiou, se disfarçou de motoboy pra sair de um show e ninguém nem perceber que era ele.
0: É mesmo, é uma boa dica.
2: Tinha até a sacola de entrega pendurada.
0: Mas por isso que a gente que é do rádio se beneficia, porque ninguém sabe quem é.
1: Exatamente.
0: É por isso que a gente também tá no rádio, porque se a gente fosse bonito, tava na TV.
1: É, isso é verdade.
2: Mais ou menos, né? Tá no Disney Plus, a galera tá tendo acesso
1: agora.
0: Tá vendo a fuça de cada um, né? Você
1: agora
0: então no Disney
1: como.
0: Plus, oi.
2: Veja aí, galera.
0: É isso,
2: do Disney
0: então,
2: Plus.
0: Melhor segunda-feira do ano. Hoje alguém desempacota o iPhone 17, hein?
2: É hoje, hein? 6 da tarde, turma.
0: É hoje.
2: Eu quero saber se você anotou as músicas da playlist do fim de semana. Ó.
0: Anotei.
2: Era até esse domingo,
1: anotou?
2: Né?
0: Anotei todas.
2: Eu ainda falei com o Gustavo San, porque vai ser o Gustavo San e o CW que vai fazer o sorteio, né?
1: Sim.
2: Sábado eu falei pra ele, falei assim, eu duvido vocês anunciarem. O ganhador é Rodrigo Campos.
0: Ah, vou falar.
2: Vai rolar, né?
0: É nóis.
1: Não pode.
0: Abraço
1: não
0: aí,
1: galera.
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1: Rádio Disney, faltam 5 minutos para as 10. Bom dia!
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1: Vamos nessa, turma, a melhor segunda-feira do ano. Bom dia pra geral. Bora começar mais uma semana. Agora é Rodrigo Campos e Keila Gimenez dentro do seu radinho pra contar tudo da vida dos famosos. Você gosta, né? Você gosta, né? Deixa eu falar uma coisa. Sexta-feira a gente vai curtir uma sessão exclusiva de Diabo Veste Prada 2, hein? Pipoca, refri, tudo na faixa. Já vou te falar como é que funciona pra você concorrer.
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1: Eita, Keilinha Gimenez. É segunda, hein? Segunda!
22: Melhor segunda-feira do ano, sempre!
23: Bom dia!
1: É isso aí! Keila Gimenez, como foi o final de semana, Keilinha? Bom dia!
24: Bom dia! Ai, foi bom. Não foi tão bom como a galera que foi assistir a Shakira lá em Copacabana, mas foi bom, né?
1: É mesmo, todo mundo no Rio lotou em 2 milhões de pessoas, hein, Keilinha?
24: Eita, gente, pra caramba, dona Shakira lotou tudo, requebrou bastante a galera. Gostou do show dela, viu?
1: Foi legal demais. E aí, tem babados? Aconteceu coisas?
24: Ai, tenho babados da Shakira, mas eu vou começar por uma dupla sertaneja. Gente, Eles, olha, eles são engraçados, viu? Eles se vestiram de motoboy pra escapar do congestionamento do show deles em Goiânia. Você acredita?
0: Eu imagino. E de motoca tem que ser pra sair rápido do trânsito, né?
24: Motoca passando pelas fãs sem elas imaginarem que eram eles. Imagina a loucura se alguém descobre.
0: Parece a Taylor Swift passando dentro de uma caixa, né? O pessoal, ó, o pesado. Igual a galera do Brás passando, ó, o pesado, ó, o pesado. É a Taylor Swift que tá dentro da caixa.
24: Exatamente, ó. Também vou contar. Bom, o Rodrigo vive dizendo que a pista tá salgada.
0: Tá.
24: E esse sertanejo aí bonitão concorda com o Rodrigo, viu? Ele quer mais filhos, ele já tem um filho, mas que tá difícil arrumar uma namorada.
0: Ih, é, mas tá difícil aí. Pra quem tá solteiro, tá complexo.
24: É, e ó, que ele é bonitão, tem dinheiro, tá difícil pra ele. Imagina pro resto da humanidade que só tem saúde, né?
0: É verdade.
24: Difícil, viu? Olha, vou falar também quem é o famoso, que além de ser um ótimo cantor, um ótimo compositor, tá estudando pra ser especialista em cheiros.
0: Eu gosto muito de perfume, Keila Jimenez.
24: É, ele também, viu? E olha, esse estudo dele vai resultar num lançamento em breve. O cara tá virando especialista em perfume.
0: Poxa, que legal. E eu vou te falar que eu vou querer ver, porque eu gosto muito de perfumes.
24: Eu também gosto de perfume, mas eu gosto só de usar o perfume. Não quero aprender o cheiro, não. É, dá trabalho, mas esse aí tá ficando especialista. E vou falar também quem é o famoso. Gente, ele é o ídolo de milhões de crianças pelo mundo todo. Ele tem um filho de 3 anos. O filho dele fica assistindo os filmes dele sem saber que é ele. Você acredita numa coisa dessa? Ele coloca o filho pra assistir os filmes. O filho ama o herói sem saber que o herói é o pai.
0: Tadinho!
24: Tadinho do menino, né? E eu também vou falar, gente, a Shakira mal se apresentou no Rio e a galera já correu pra comprar, pra reservar os hotéis em Copacabana perto do feriado de 1º de maio do ano que vem, já pensando na próxima atração. Já tem gente dizendo que a Celine Dion, a Adele, a Beyoncé, tem um monte de aposta, mas vou contar tudo pra vocês sobre isso.
0: Agora vai começar o festival de especulações, eu gosto disso.
24: Também.
0: Vamos nessa!

0: Peguei a tudo Ted Swims. Lose control. Perdendo o controle, hein? Melhor segunda-feira do ano, né, turma? Segundamos, boa semana, uma excelente manhã de segundona pra gente começar bem a semana com tudo. 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
0: É isso aí, Keilinha Gimenez. Aqui é a melhor segunda-feira do ano sempre na Rádio Disney. Tá na hora de começar a contar os babados, porque a turma quer saber os babadinhos. Keilinha...
2: Eita, essa dupla sertaneja, ela tem milhões de fãs, gente. A galera aqui da Rádio Disney ama, todo mundo ama eles. E eles pararam tudo no estádio Serra Dourada lá em Goiânia nesse sábado. Eles fizeram um show lá, pararam, travaram todo o trânsito. Tava difícil fugir do congestionamento e nem eles conseguiam sair. Aí sabe o que eles fizeram? Se vestiram de motoboy, pegaram uma moto, mas essas motoca mesmo, de motoboy, e foram pro aeroporto. Henrique e Juliano trocaram o carrão com o motorista por uma motoca cada um e passaram no meio do congestionamento quilométrico em Goiânia, no meio das fãs, sem ninguém perceber que eram eles.
0: No corredor, buzinando, bi, bi, bi, bi, bi, bi, passando, parecendo o Jackson 5,
2: nosso aqui, o Marco. Acho que o Juliano tinha até aquelas caixas de entrega atrás deles. Eles estavam muito motoboy.
0: Mas eles estavam no toque pilotando?
2: Sim, um numa moto. Não tinha uma pessoa dirigindo com eles na garupa. Eram eles dirigindo a moto.
0: Olha só, caraca, os malucos manjam, então.
2: Foram pro aeroporto. Ousado. Né?
0: Legal, gostei.
2: Imagina se as fãs descobrem que quem tava fazendo a entrega ali era Henrique e Juliana, hein?
0: Meu, aí não chega. Aí não ia, ia perder
2: não
0: o voo.
2: Chega, não chega. Tanto que eles revelaram só depois que eles escaparam do congestionamento. Bom, falando em sertanejo, eu vou contar quem é o sertanejo bonitão que quer arrumar uma namorada, mas diz que tá puxado, viu?
0: Ih, rapaz, segura aí, minha turma.
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0: Rádio Disney é tudo Felipe Rodrigo gosta de rua.
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0: Vamos nessa, Keilinha Gimenez, contando os babados dos famosos que a galera gosta de saber, né, Keilinha?
2: Pois é, o Rodrigo vive falando que a pista tá salgada, que tá difícil aí de arrumar um grande amor, mas o Lucas Luco também tá sofrendo pra arrumar namorada.
0: Então, peraí. Estamos começando, neste momento aqui na Rádio Disney, o nosso programa Paquera no Seu Radinho. Mande suas características, loira, morena, alta, baixa, que perfume você usa, que tipo de comida você gosta. Mande as características,
2: querida. Veja bem, né, gente? Veja bem, né? Imagina a confusão que você tá arrumando, né, Rodrigo? Arrumando namorada pro Lucas Luco na Rádio Disney.
0: É zoeira, viu, Geô? Pelo amor de Deus, hein?
2: A gente é brincadeira, tá? Vocês querem namorar o Lucas Luco? Vão atrás do Lucas Luco. Mas que ele tá atrás de uma namorada, tá, ó, fica a dica. Ele já é pai de um menininho de 5 anos, fruto aí do relacionamento passado dele. E agora, com 35 anos, ele diz que quer aumentar a família, mas que ele não consegue arrumar nenhuma namorada. Quanto mais ter filho. Então que tá difícil, gente, que tá difícil arrumar um novo amor. Eita, se o Lucas Luco tá reclamando, imagina o resto da humanidade que só tem saúde, hein?
0: Pois é, se tá difícil pra ele, meu pai do céu. Mas a turma não quer namorar não, Keila Gimenez. A turma quer só curtir, sei eu nada. Acho. Ah, eu acho,
2: pô,
0: sei lá.
2: Tá querendo nada sério?
0: Acho que a galera não quer não. A galera tá em paz. Hashtag paz. Quero ficar de boa, não quero confusão.
2: Bom, esse próximo famoso aí que eu vou contar, gente, que tá virando especialista em cheiros, em perfumes, ele também tá solteiro, tá? E eu vou contar o que que ele tá fazendo aí nessa história de perfumes.
0: Tá vendo aí? A pista tá salgada, mas segura aí.
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0: Cristina Duan e ganhei uma Alexa. 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
2: Rádio Disney, bom dia, são 10h27.
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10: Bora, turma, tamo de volta. Bom dia pra geral, boa semana, boa segunda-feira. Boa melhor segunda-feira do ano aqui na Rádio Disney, né?

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0: Keilinha Gimenez, me fale, eu quero saber desse cheiroso aí que tá querendo aprender sobre perfumes, Keilinha Gimenez.
2: Pois é, ele deve ser cheiroso, né, gente? Porque ele gosta de perfume, além de ser um ótimo compositor, de cantar muito bem, né? Ele tá virando especialista em perfumes.
0: Olha!
2: E olha, ele quer lançar a própria linha de perfumes, hein? Quem é ele, gente? Gustavo Mioto. O Gustavo Mioto tá estudando pra ser perfumista. Sabia disso?
0: Legal, bacana, hein, Keilinha Gimenez? Tem que manjar. Eu admiro demais. O pessoal fala, não, esse perfume aqui tem notas de lavanda, com couro, com madeira, wood, não sei o quê. Eu falo, gente, imagina, eu não consigo identificar.
2: Eu só sei se o cheiro é bom ou se é ruim.
0: É, exato.
2: É a única coisa que eu sei. Eu gostei do cheiro. Não gostei, não.
0: É.
2: Mas o perfumista, ele tem que manjar isso. As notas florais, amadeiradas, cítricas, sei lá o quê. É difícil pra caramba ser perfumista, viu? E fazer perfume é mais difícil ainda. Então, uma coisa é você identificar os cheiros. Outra coisa é você misturar tudo e dar bom, né?
0: É.
2: Então, assim, é bem complicado. E o Gustavo Mioto quer, sim, se especializar. E quer lançar uma linha de perfumes feitas por ele.
0: Poxa, você sabe uma dúvida que a galera tem, Keila Gimenez? Ah. Aonde que passa o perfume pra durar mais, que exala mais? Você sabe onde passa o perfume?
2: Eu já ouvi tanto lugar, passa atrás do pescoço, passa no punho, né?
0: É, tem que
2: na
0: ser...
2: na roupa, no cabelo.
0: Partes quentes do corpo. Põe nas partes quentes
2: do corpo.
0: Exatamente.
2: Aí funciona.
0: Aí funciona. E não pode esfregar, tá? Tem gente que tem mania de espirrar o perfume e dar aquela esfregada assim.
2: Não
0: pode fazer isso.
2: Não pode esfregar, não. Isso eu já sabia.
0: É.
2: Não pode esfregar. Agora tem um povo que passa o vidro todo, né, de manhã.
0: É, por favor, não passa um perfume forte e pega o busão 7 horas da manhã, que aí é meio mancado.
2: E o elevador, você mata o povo de rinite. É difícil isso, gente. É mesmo que o perfume for bom. Bom, daqui a pouco eu vou contar quem é o famoso, que é ídolo de milhões de crianças no mundo todo. Ele é ídolo do filho dele, mas o filho dele não sabe que é ele no filme.
0: Gente, peraí, turma!
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Ah, esse tom de voz eu reconheço, mistura de medo e desejo. 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
0: Keila Gimenez, eu quero saber quem é esse famoso que coloca o filho pra assistir os filmes dele mesmo e o filho não reconhece que é o papai que tá ali no filme, Keilinha.
2: Gente, imagina você ser o herói dos cinemas, de todas as crianças do mundo. Ser o herói do seu filho e o seu filho não ter a menor ideia que é o pai dele. Pois é, o que acontece com o Daniel Radcliffe, o famoso bruxinho Harry Potter, né? O Daniel, que hoje tá mais velho, quando era criança e adolescente, viveu o Harry Potter por 10 anos no cinema. E ele tem um filho de 3 anos que adora os filmes do Harry Potter. Ele senta com o filho, assiste o filme, mas o menino não sabe que o papai é o Harry Potter. E o Daniel diz que o menino ainda é muito pequeno, tem 3 anos. Ele falou assim, ele vai esperar um pouquinho mais pra contar, pra falar pra ele. Porque ele acha divertidíssimo o filho dele apaixonado pelo Harry Potter sem saber que é o próprio pai.
0: Imagina quando ele descobrir que é o papai o Harry Potter. Vai ser legal, hein?
2: Ah, gente, você é filho do bruxinho mais amado do mundo? Fala sério,
0: manda um,
2: né?
0: Vingard...
2: Ele vai ter o maior orgulho do pai dele, hein?
0: Manda aí um Wingard Leviosa, faz uma magia aqui. Você já pensou?
2: Ah, vai ser incrível, né? Você sabe que as menininhas do Thor, as menininhas do Chris Hemsworth, demoraram pra descobrir que o papai era o Thor, viu?
0: Deve ser divertido demais.
2: Isso.
0: Deve ser muito legal dentro de casa. Papai, cadê o martelo aí? Pega o negócio. Deve ser...
2: Ah, sensacional. Bom, sensacional também foi o show da Shakira, tá, gente? E eu vou contar o que, que a galera já tá fazendo pro show do ano que vem. Aguenta aí.
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0: Keila Gimenez, antes do beijo bye bye. Antes do beijo bye bye. Temos que falar de Shakira. É ou não é, Keilinha?
2: Gente, o duro é aguentar o Rodrigo cantando lererê. Olha, o show da Shakira foi um sucesso, mas ele de back vocal da Shakira.
0: Deixa pra lá, né? Deixa isso aí pra lá.
2: Mas a galera gostou. Gostou tanto, gente, que vocês não têm ideia. Os hotéis do Rio, perto do local onde foi o show da Shakira em Copacabana, já estão com as datas bloqueadas perto do feriado do dia 1º de maio de 2027. Vocês conseguem acreditar numa coisa dessa?
0: É, galera.
2: Tanto lá o Copacabana Palace, como os hotéis chiques que ficam lá ao redor, todos estão bloqueados, porque a galera já tá de olho em quem vem. Estão falando Celine Dion, Adele, Beyoncé, Taylor Swift, U2, já começou, né? Central de apostas. Quem que você acha que vem, Rodrigo?
0: Então, eu gostaria que viesse Celine Dion, não tenho a menor ideia, mas poxa, que linha de menos, se viesse Celine Dion seria legal, hein?
2: Gente, imagina Celine Dion cantando o Titanic, olhando direto pro mar de Copacabana, maravilhoso, né? É um momento histórico. Eu queria que viesse a Adele. Assim, a minha preferida, porque eu acho que ela ia fazer um showzão, mas a Celine também ia ser bom, hein?
0: Seria legal, hein? Seria legal.
2: Rolling Stones também ia ser legal, porque quem sabe eles batiam o público que eles mesmos fizeram um recorde uma vez, né?
0: É verdade.
2: Lá na Praia do Rio.
0: Rolling Stones, nossa senhora. Mas
2: tem tanta gente legal, né?
0: É. Cara, mas quando os caras do Rolling Stones estão veinho já, né? Quantos anos?
2: Veinho, não. Eles são safra boa, veinho, nada. É safra boa. É safra que é duradoura.
0: Bom, é isso, turma. Vamos nessa, então, Keilinha Gimenez. Aguardaremos quem será a próxima atração do Todo Mundo no Rio ano que vem. Keila Gimenez descobre sempre, conta tudo, que a gente não guarda segredo, né, Keilinha?
2: Não guardo nem dinheiro, Rodrigo. Vou guardar segredo. Um beijo pra você e um beijo pra galera da Rádio Disney.
0: Beijo, Keilinha. Vamos nessa, turma. Agora, atenção. O presentão da galera. Par de ingressos pra curtir a sessão exclusiva. Só pra ouvinte Rádio Disney. A gente vai fechar uma sala de cinema pra curtir juntos. Diabo Veste Prada 2. Sexta-feira, dia 8, no Shopping Bourbon, 9 da noite. Vai ter pipoca e refri tudo na faixa, viu? Ó o rolezão pra sexta-feira. Leandro César Videira, final do fone 1685. Ganhou! Se deu bem. Leandrão, a gente vai entrar em contato e mandar os ingressos. E a gente se encontra sexta-feira. Se prepara, turma. Vem aí, desafio Rádio Disney.
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1: Rádio Disney, falta um minuto para as 11, bom dia.
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8: É isso aí, turma. Desafio Rádio Disney na área. Bora ganhar uma Air Fryer.

Feels Like I'm Falling in Love, antes Taylor Swift, Blank Space. Vamos nessa, né, turma? Melhor segunda-feira do ano na Rádio Disney. Chegando mais uma pra gente curtir. Henrique Juliano!

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1: Bora, turma! Bora, turma! Começar mais uma semana, hein? Começar com tudo. Sexta-feira, a maior pontuação do Desafio Rádio Disney vai levar uma Air Fryer. E pra galera que mandou WhatsApp durante o Desafio Rádio Disney no 943-99-9130, pode levar também. A gente vai sortear um presentão. Você pode levar um fone Earbuds da Aiva. Alô!
2: Alô!
1: Quem tá falando aí?
2: É a Luana.
1: Luana fala da onde, Lu?
2: De Itaquera.
1: Zona Leste é nóis, hein? Zona Leste é nóis. Luana, tá em casa, tá no trabalho? O que que você tá fazendo, Lu?
2: Tô em casa, tava limpando a casa.
1: Boa. Dá aquele talento, deixar a casa no jeito, né? Tem alguém aí pra te ajudar?
2: Exatamente, ou você tá sozinha? É folga de segunda, tem que dar um talento.
1: Tem alguém aí pra te ajudar ou você tá sozinha?
2: Tô sozinha.
1: Então tá bom, então ó, capricha. Tá valendo uma Air Fryer novinha pra você. Simbora, Lu!
0: 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Valendo 10 pontos.
1: Luana, essa pergunta 1 tá tão fácil, mas tá tão fácil. Eu quero saber, presta bastante atenção, em Procurando Dory, qual é o tipo de animal da Dory? É uma tartaruga ou um peixe?
0: Tempo.
2: É um peixe.
1: Aê, garoto! Já tem 10 pontos, bora, Lu!
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1: Luana, me diga, em que ano, presta bastante atenção pra você não se confundir, hein? Em que ano foi lançado o filme O Espetacular Homem-Aranha 2?
0: Tempo!
2: Em 2000
1: e... Acabou o tempo!
2: 2014.
1: Ah, é isso aí, é 2014, mas acabou o tempo!
2: Ô,
1: Lu! Estava pesquisando, né?
2: Não, eu estava lembrando o que eu estava fazendo na época. Eu amo o Garfield.
1: Ô, meu pai! Vai, ó, ainda tá no jogo, hein? Se acertar a próxima, você faz setentinha. Vamos nessa!
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1: Vamos falar de universo MCU, Marvel. No MCU, qual é a primeira heroína a ganhar um filme solo?
0: Tempo.
2: Viúva Negra.
1: Não! É Capitã Marvel. Quase. Ah. Foi quase. Ô, Lu, pelo menos você fez 10 pontos. Não saiu zerada. Quer mandar beijo pra alguém, Lu?
2: Acho que não.
1: Não, né? Ai, boa
2: acho
1: semana.
2: Acho que não tem ninguém escutando, mas um beijo pro meu marido, o Marcos.
1: Ah, deve estar ouvindo, Marcão, pensando assim, ô, Lu.
2: Ele tá no trabalho.
1: Ah, tá bom. Ô, Lu, um beijo grande, viu? Boa semana, tá?
2: Obrigada, um beijo.
1: Valeu, um beijo. Turma, tem mais, hein? A semana inteira pra gente testar os seus conhecimentos. 943-99-9130. Manda a hashtag Desafio Rádio Disney. Tá valendo pra maior pontuação dessa semana. Uma Air Fryer e o fone Earbuds Aiva. A gente sorteia pra galera do WhatsApp. Simbora!
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2: Rádio Disney, bom dia. São 11h29.
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6: Bora, turma. Bom dia pra geral. E aí, gente, boa semana. Aqui é Rodrigo Campos que tá falando. Dentro do seu radinho.

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Nas ruas de São Paulo e bombando. 11h42. Bora, vamos nessa? Continuar a playlist Rádio Disney naquele modelão? Segundamos? Tem

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0: Olha só, turma, antes mesmo da primeira cena, essa escolha já deu o que falar. Quem vai viver o Zeca Pagodinho no cinema é o sambista Mosquito. E o detalhe que chama atenção é justamente esse. A produção não foi atrás de um rosto parecido, mas de alguém com um samba no corpo e na história. Gente, vai ser demais, hein? Depois de uma disputa pesadíssima, Mosquito levou o papel principal na cinebiografia Deixa a Vida Me Levar. Carioca, cantor e compositor, ele já tem ligação real com esse universo e agora assume a missão de contar nas telonas a trajetória de um dos nomes mais queridos da música brasileira. Se o filme entregar o carisma do Mosquito, vem coisa boa por aí. E aí, o que você achou da escolha, hein?
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1: Rádio Disney, faltam 3 minutos para uma, pro meio-dia.
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2: Meio dia em ponto, turma! Tá na hora de começar o nosso WhatsApp liberado. Horário do almoço, hein? Vamos nessa! Bora pedir música! É tudo!
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2: Bora lá, turma, horário do almoço, hein? Já tô aqui, o garçom tá online roteando, atendendo geral. Horário do almoço é aquela pausa gostosinha, cola todo mundo na Rádio Disney, pede música, manda pra quem você quiser. Hoje eu tenho kit Giovanna Baby, presentaço, hein? Tem spray hidratante e colônia desodorante. Giovanna Baby é uma história de amor e carinho, você quer ganhar esse kit? Pede sua música que você concorre. 943-99-9130, pertinho da uma da tarde, tem sorteio, fechou?
5: Rádio Disney, tudo bem?
2: Tudo.
5: É o Lorenzo.
2: Fala,
5: Lorenzo. E eu gostaria que vocês colocassem a música.
2: Qual?
5: Ordinary.
2: Demorou.
5: Beijo, Rádio Disney é tudo.
2: Bora!
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1: O Mar.
0: E ela. 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
0: Luan Santana, a galera vai pedindo música, hein? Tô aqui, tô online, é o garçom dentro do seu rádio. Horário do almoço, a galera cola na Rádio Disney. É hora de pedir música, aproveita, tá? Tô atendendo geral, vale um presentão. Tem kit Giovanna Baby com spray hidratante e colônia desodorante. Giovanna Baby é uma história de amor e carinho. 943-99-9130. Pede música que você vai concorrer. Pertinho da uma tem sorteio.
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2: Rádio Disney, meio-dia e 22. Boa tarde!
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1: Vamos nessa, turma. Boa tarde pra geral. Aqui é Rodrigo Campos, dentro do seu radinho. Tô de garçom, hein? O WhatsApp tá liberado. Vai pedindo que eu vou te atendendo. É tudo!
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1: E aí, me diga, que música você quer curtir no WhatsApp liberado, hein?
3: Boa tarde, garçom. Quem fala é a Sara. Eu gostaria de ouvir a música Te Amo, da Rihanna.
1: Demorou.
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0: Receba meu tchau. 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
0: É, depois do pedido de socorro, vamos embora.
3: Boa tarde, pessoal da Rádio Disney. WhatsApp liberado, meu nome é Amanda. Queria pedir uma música do One Direction.
0: Demorou.
3: Um beijo. Segundou, Rádio Disney é tudo.

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1: Vamos nessa.
4: Oi, meu garçom preferido.
1: Oi.
4: Boa tarde.
1: Oi.
4: É a Rose da ZN. Toca pra mim uma música do Belo.
1: Já tô tocando.
4: Beijo. Rádio Disney é tudo.
1: Cássica

0: Tua música.
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2: Vamos que dá tempo.
3: Olá, Rádio Disney. Oi. Eu sou a Leila aqui da Vila Penteado, Zona Norte.
2: Fala, Leilinha.
3: Toca aí pra gente, Simone Mendes. Demorou. Um beijo pra todos. Bom almoço.
2: Valeu.
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0: gostoso? Quem é que não tem um errinho gostoso? Fala pra mim. Simone Mendes.
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0: Hora do presentão. Kit Giovanna Baby, turma. Tem spray hidratante e colônia desodorante. Ó, tanta coisa legal. Giovanna Baby é uma história de amor e carinho. Quem vai levar esse kit Giovanna Baby agora é a Tiene Cavalcante da Rocha. Final do fone 4020. Aê! Dali a Tiene, parabéns. A gente vai entrar em contato e combinar pra você colar aqui na Rádio Disney e pegar seu presentão. Valeu!
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0: Olha só, Flamengo e Vasco jogaram pelo Campeonato Brasileiro, deu empate. 2-2 no placar, em um jogo que teve emoção até o último minuto. No Maracanã, o Flamengo chegou a abrir 2-0 com gols de Pedro e Jorginho, mas o Vasco foi para o ataque e conseguiu igualar o placar no final da partida com Robert Renan e Hugo Moura, sendo este o último lance do jogo. Bom, com esse resultado, o Palmeiras segue com 6 pontos de vantagem para o Flamengo, vice-líder. Já o Vasco segue em 13º com 17 pontos. Falando de NBA, no jogo 7, o Detroit Pistons garantiu a vaga na semifinal da Conferência Leste da NBA. Jogando em casa, a equipe de Michigan venceu com facilidade o Orlando Magic por 116-94. A equipe da Flórida chegou a abrir 3-1 na série, mas os Pistons ressurgiram para garantir a classificação. Na semifinal, os Pistons enfrentam Cleveland Cavaliers, que venceu o Toronto Raptors, também no jogo 7 por 114-112. 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
10: Ó, turma, seguinte, hein? Corrida premiada essa semana, hoje, estamos na Zona Leste. Atenção, Zona Leste. Turma,

Teatro Itaimbi. Você vai curtir Thiaguinho, Sorriso Maroto, Péricles, Turma do Pagode, Pixote, Dilcinho, Mumuzinho e Melo. Showzão, hein? Com apoio Rádio Disney. Vamos nessa? É só chamar 943-99-9130. Pertinho das 14h no Trio Rádio Disney, eu faço o sorteio pra você. Simbora!

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1: Disney é tudo Marília Mendonça. De quem é a culpa, hein? Turma, é o seguinte, sabe quem tá voltando?
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1: 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Eita! Gente, a aventura vai recomeçar. É a terceira temporada do Baú do Tesouro, Rádio Disney. 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
1: Bora abrir esse baú lotado de moedas mágicas. É o seguinte, é aquele esquema, o nosso baú só pode ser aberto com uma senha que a gente divulga todos os dias entre 8 e 9 da manhã e 4 e 5 da tarde. Quando você ouvir a senha, manda pro WhatsApp Rádio Disney a hashtag Eu Quero As Moedas Mágicas e a senha que você ouviu, tá bom? 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Bora pegar essa parte do tesouro pra você? Uma parte boa do tesouro? A moedinha mágica? Vai começar na próxima segunda-feira, tá bom, turma? Fica esperto, espalha pra geral. Terceira temporada do Baú do Tesouro Rádio Disney começa.

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0: Rádio Disney, é tudo Coldplay, viva la vida! Deixa eu falar uma coisa, já tem trio Rádio Disney, hein? Dá pra você pedir três músicas que eu vou tocar em sequência. Escolhe três bem legais, capricha. Segundamos, né, turma? Melhor segunda-feira do ano aqui na Rádio Disney. E aí a gente já começa com tudo. Tem um presentão pra você. Par de ingressos pra curtir Samba Sampa 2026, sabadão, dia 9, no Distrito AMB. Você vai curtir Thiaguinho, Sorriso Maroto, Pericles, Turma do Pagode, Pixote, Dilcinho, Mumuzinho e Belo. Tudo isso aí, 943-99-9130. Chama no WhatsApp Rádio Disney. Já tem sorteio.
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3: Marco Luque no ar aqui no Together, dando sequência na programação da Rádio Disney. Mande sua perguntinha, quer ver? Olha essa.
4: Olha a mensagem.
5: Oi, Rádio Disney, eu sou a Polly, sou do bairro Miguel Bado, em Suzano. E Marco Luque, me explica aí, comprei um presente de aniversário pro meu namorado, um kitzinho de skincare, e ele não gostou. Me explica aí por quê.
3: Que beleza, agora roda a roleta e vamos ver quem vai responder essa pérola.
1: Silas, simplesmente.
3: Querida Polly, vou lhe explicar. Simplesmente, você está à frente do seu tempo, querida Polly. Ele ainda não sabe o poder de uma skincare. Todo mundo quer uma skincare. Uma sensação relaxante em qualquer parte do seu corpo é inegável. Não há como negar. Por isso, no meu Saxis eu criei um mini spa para corridas longas. Lá, eu disponibilizo algodões indianos que entrelaçam os dedos do pé do passageiro como verdadeiras nuvens se chamegando em suas cutículas. Após isso, Mario, meu robô, desenvolvido por inteligência natural, realiza uma massagem maravilhosa rodeando e apalpando uma eventual fascistes, tendinites, estalactites, tudo juntos. Ontem, um passageiro, mais precisamente o senhor, entrou com as unhas do pé semi-explodidas e deixou o meu táxis com ela inteiramente lustradas, lembrando muito o pico brilhante de um magnífico corvo rei. Portanto, Polly, o autocuidado é mágico. Silas simplesmente nunca dispensaria tal privilégio. Se na próxima esse cururu aí ao seu lado negar, me avise que eu os aceitarei imediatamente. Já tem mais Together aqui na Rádio Disney. Silas, simplesmente. Fui.
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2: Oi, boa tarde, turma!

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2: Vamos nessa, turma, começar o nosso trio. 3, 2, 1.
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2: Aí agora eu quero saber o que, que você quer ouvir. Fala comigo.
3: Oi, Rádio Disney. Giovana aqui do Carandiru. E eu quero pedir Thiaguinho, Bruno Mars e Dua Lipa. Rádio Disney é tudo.
2: Vamos nessa então. Pra abrir os trabalhos tem o Thiaguinho. Energia surreal, segundão.

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1: Don't Start Now pra fechar o trio Rádio Disney, Gustavo San.
2: Fala, Rodrigo Campos. Só assim pra gente animar uma segundona, hein? Ouviram a Dua Lipa, curtindo a Rádio Disney.
1: A melhor segunda-feira do ano. Segundou com S de sacode, né, meu filho?
2: Vamos que vamos. Bora.
1: Fechou o trio Rádio Disney, atenção, agora eu vou liberar um par de ingressos pro rolezinho, a gente já começa a semana pensando.
2: Legal.
1: No rolê de
2: já
1: sábado.
2: Já no rolê de
1: já
2: sábado?
1: No rolê de sabadão.
2: Que isso, o que que temos aí?
1: Samba Sampa 2026, dia 9 no Distrito AMB, turma, vai ter a Rádio Disney apoia, né, o apoio é Rádio Disney e no Samba Sampa você vai curtir. Tiaguinho, Sorriso Maroto, Péricles, Turma do Pagode, Pixote, Dilcinho, Mumuzinho e
2: é
1: Belo.
2: Só a nata, né? Só a nata do pagode do samba.
1: Vai ser o festival. Bora pra esse rolê, quem vai, quem já tá levando agora aqui o par de ingressos, tá garantido já. Emanuel Santos da Silva, final do fone 5973.
2: Aê!
1: Deu benzão, você vai no rolê, hein? A gente vai entrar em contato e mandar seus ingressos. Gustavo Santa chegando, falando em presentão, na melhor segunda-feira do ano.
2: Boa.
1: Hoje vai sair aquele laranjinha, né?
2: Hoje, é verdade, Rodrigo Campos. Foi o último final de semana pra participar aí, o pessoal mandando quatro músicas. Assim, quatro é o mínimo, era o mínimo, né? Muita gente mandou sequências e sequências. E hoje, às 18 horas, o laranjinha, o 17 Pro, o iPhone, celular mais aguardado, sai na playlist da Rádio Disney.
1: Como é que está, né? Ansiedade, imagina a ansiedade da turma esperando às 18 horas pra ouvir o nome. Eu duvido você e o CW falarem Rodrigo Campos.
2: Eu tô tendo que controlar o CW, que o CW que tá querendo ganhar, já falei pra ele, não é pra participar, CW, não é pra você anotar a música.
1: É, não anota não, CW, cara de pau. Gu, bom trabalho.
2: Valeu,
1: turma, boa semana, amanhã eu volto, tchau.
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1: Rádio Disney, 2 horas.
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1: Vamos que vamos, senhoras e senhores. E aí,

0: Rádio Disney é tudo! 12 e 12, boa segunda-feira!
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0: Ó, o WhatsApp começa a pipocar e falta você mandar aí também a hashtag Essa TV é Minha e o seu nome completo pra você concorrer a uma Smart TV de 60 polegadas! É uma dessa por semana, inclusive amanhã tem a primeira que sai, né? Manda pra gente, boa sorte! 943

0: Da Rádio Disney. Zeneto e Cristiano. Cadeira cativa.
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Rádio Disney é tudo, The Wanked. Glad you came. 2h25, segunda-feira de muitas emoções por aqui, hein, senhoras e senhores. Até porque é a melhor segunda-feira do ano, que já tá rolando, né? Você pode mandar a hashtag pra gente aí, hashtag melhor segunda-feira do ano, pra você se dar bem hoje. Pois é, tem presentão, o resultado.

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hoje a gente não volta. Naralina não. 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Senhoras e senhores, valendo aí um par de ingressos para a sessão exclusiva do filme Diabo Veste Prada 2. Manda seu nome completo e a frase "Eu quero ir no cinema" pro nosso WhatsApp. Finalzinho da hora tem resultado.

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estava rolando, né? A gente tem uma sessão só pros ouvintes da Rádio Disney. Quem se deu bem foi o Marcel Mouro. Parabéns, Marcel! Você ganhou! Marcel, ó, sexta-feira, hein? Lá no Shopping Bourbon, pipoquinha e refrigerante na faixa. Por conta da Rádio Disney, nossa equipe vai entrar em contato com você agora para mais informações, meu querido. Gente, 2h53 agora, eu quero falar com você que é motorista de táxi aplicativo e tá

todo mundo no grupo aí, hein? Hoje estaremos na Zona Leste de São Paulo. Tá rodando por aí? Ou vai pra lá. Vai que você ganha, né? O voucher do combustível. R$150 de voucher, gente. É meio tanque ou pra

0: Silva! 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
1: Bom, a gente falou da Zona Leste agora que vai ter corrida premiada aqui, mas olha só que legal que vai rolar na Zona Sul, gente. Depois de 30 anos de espera, a prefeitura apresentou um projeto de revitalização da estrada do M-Boi Mirim, que é na Zona Sul de São Paulo. A obra, orçada em R$446 milhões, promete melhorar a vida de cerca de 800 mil pessoas. Vai ter corredor de ônibus, ciclovia, faixa azul para motos, nova iluminação. O primeiro trecho deve ser entregue em setembro e a conclusão total está prevista para 2028.
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0: 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Manda seu nome completo então para mim no WhatsApp da rádio, tá bom? 943-99-9130, no final do Expresso tem resultado. 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

0: sus cantam comigo, hein?
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se deu bem demais, Samara. Nossa equipe agora vai entrar em contato com você para mais informações. Obrigado pelo carinho de sempre, viu? Nós seguimos por aqui, gente, na melhor segunda-feira do ano. Hoje tá valendo Highway Centro Automotivo, pastilhas de freio

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1: Ô, gente, a brincadeira mudou, hein? E os brinquedos vão ter que correr atrás. Toy Story 5 acaba de ganhar duas novas vozes brasileiras que prometem chamar a atenção. Maísa e Rafael Infante entram aí pro elenco nacional do filme. A Maísa vai dublar Lily Pad. É um tablet em forma de sapo que vira a nova favorita da Bonnie. E aí acaba bagunçando a dinâmica entre os brinquedos. Já Rafael dá voz ao amigo Rolinho, um personagem cheio de atitude que volta à ação no momento importante da história. No novo filme, Woody, Buzz e Jessie encaram um desafio bem atual, que é dividir espaço com a tecnologia. Toy Story 5 estreia em 18 de junho, junto com sessões antecipadas no dia 17.
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0: quarta, né, gente? Porque não dá. Segunda-feira a gente sabe que é no tranco, mas ainda bem que é a melhor segunda-feira do ano aqui na Rádio Disney. E a galera tá toda aqui, ó, toda na expectativa pra ganhar o presente de hoje, que é... São pastilhas de freio instaladas na dianteira aí pra carros nacionais da Highway Centro Automotivo. Faz o seguinte, manda a hashtag melhor segunda-feira do ano pro nosso zap, que é o 943-99-9130. Ó, mais um recadinho aqui, ó. Lembra do seguinte, lembra que você ficou anotando 4 músicas no final de semana aí pra ganhar o 17 Pro, o Laranjinha? Hoje é resultado, senhoras e senhores. 6 horas da tarde tem resultado do iPhone 17 Pro. Não esquece, vem com a gente. É pessoa somar o que eu vou falar aqui?
1: Eita, não. Marco Luque e Rádio Disney. Together. Tamo junto.
0: Marco Luque no ar aqui no Together, dando sequência na programação da Rádio Disney. Mande sua perguntinha, quer ver? Olha essa.
2: Olha a mensagem.
3: Oi, Rádio Disney, eu sou a Polly, sou do bairro Miguel Bado, em Suzano. E Marco Luque, me explica aí, comprei um presente de aniversário pro meu namorado, um kitzinho de skincare, e ele não gostou. Me explica aí por quê.
0: Que beleza, agora roda a roleta e vamos ver quem vai responder essa pérola.
1: Silas, simplesmente.
0: Querida Polly, vou lhe explicar. Simplesmente, você está à frente do seu tempo, querida Polly. Ele ainda não sabe o poder de uma skincare. Todo mundo quer uma skincare. Uma sensação relaxante em qualquer parte do seu corpo é inegável. Não há como negar. Por isso, no meu Saxis eu criei um mini spa para corridas longas. Lá, eu disponibilizo algodões indianos que entrelaçam os dedos do pé do passageiro como verdadeiras nuvens se chamegando em suas cutículas. Após isso, Mario, meu robô, desenvolvido por inteligência natural, realiza uma massagem maravilhosa rodeando e apalpando uma eventual fascistes, tendinites, estalactites, tudo juntos. Ontem, um passageiro, mais precisamente o senhor, entrou com as unhas do pé semi-explodidas e deixou o meu táxis com ela inteiramente lustradas, lembrando muito o pico brilhante de um magnífico corvo rei. Portanto, Polly, o autocuidado é mágico. Silas simplesmente nunca dispensaria tal privilégio. Se na próxima esse cururu aí ao seu lado negar, me avise que eu os aceitarei imediatamente. Já já tem mais Together aqui na Rádio Disney. Silas simplesmente. Fui.
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1: Tamo junto. 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
4: E o Masters 1000 de Madrid chegou ao fim, gente. No masculino, Yannick Sinner levantou o troféu e fez história. O italiano número 1 do mundo se tornou o primeiro tenista a vencer 5 Masters 1000 seguidos após derrotar o alemão Alexander Zverev na final por 2-0. Então, ó, fica ligado, hein, que ainda tem muito tênis pra rolar. 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

namorado, vai ter o Henrique. É só chegar junto com a gente aqui. Manda aí no 94399130. É tudo!

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0: Bora que bora! Pode soltar o vozeirão no 943-99-9130. Agora momento fofura aqui no Canta aí, Rádio Disney, hein?
2: Oi, Rádio Disney!
0: Oi!
2: Tudo bem? Meu nome
0: tudo
2: é Olivia.
0: Bem? Tudo bem, Olivia?
2: E eu queria ouvir Justin Bieber.
0: Qual?
2: Baby, baby, baby, oh, like baby.
0: Boa, Olivia! Beijo pra você, minha linda. Tamo junto aqui, ó. Justin Bieber, baby! Quer pedir sua música também? Chega junto, 943-99-9130.

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0: os nacionais lá na Highway Centro Automotivo, mas só pra quem mandar a hashtag melhor segunda-feira do ano e ganhar esse presentão pra começar bem a semana com o pé direito.
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0: Vamos lá, gente, falar de esporte aqui no São Paulo. A cirurgia de Lucas Moura foi um sucesso, hein? O meio atacante lesionou o tendão de Aquiles no último domingo contra o Bahia, no mesmo dia em que retornava de uma outra lesão. Agora a estimativa é de que a recuperação possa chegar a um ano e o retorno deve ocorrer apenas na próxima temporada. 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
1: Bora que bora, senhoras e senhores. Uma excelente tarde pra você. Obrigado por estar na sintonia da Rádio Disney. Já pediu sua música cantando? Pode soltar a voz, faz que nem o Will aqui, ó.
2: Boa tarde, Rádio Disney. Aqui é o Will, motorista de aplicativo da Vila Andrade. Ele... A música que eu queria escutar no Canta Aí...
1: Qual que é?
2: É Sorriso Maroto.
1: Boa.
2: Agora o tempo já passou. A tempestade, enfim, acabou. Vê sol lá fora. Canta aí, Rádio Disney.

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0: Rádio so... Disney é tudo Rihanna e Neo. Pra fechar essa hora aqui, valeu demais em todas as participações que foram chegando. Cada vez mais pessoas estão vindo pra Rádio Disney. Boa segundona pra você aí, viu? Melhor segunda-feira do ano é aqui na Rádio Disney. Ó, nessa hora tava valendo um par de ingressos para o Melly Music, né? Pra quem cantasse aqui com a gente. A Rádio Disney é a rádio oficial do Melly Music, que vai ter na Castela, vai ter lá o Ana Prado, o Henrique, vai ser lá na Arena Pacaembu, dia 24. Parabéns pra quem ganhou aqui com a gente hoje. Foi a Suelen Cunha Miranda. Aê, Sussu! Suelen Cunha Miranda, final do fone 6671. Ô Sueli, nossa equipe vai entrar em contato com você, tá bom? Pra mais informações. E amanhã tem mais Canta aí Rádio Disney, senhoras e senhores. 4h54 agora, eu quero te fazer um convite a participar com a gente do Desafio Rádio Disney, que vai rolar daqui a pouquinho, ao vivo. A gente liga pra você e faz algumas perguntas do universo da Disney, que eu tenho certeza que você vai acertar, até porque não são perguntas difíceis e eu sei que você ama esse universo, né? Marvel, Pixar, Star Wars. Se quer concorrer ao prêmio dessa semana, que é uma Air Fryer, então manda a hashtag Desafio Rádio Disney pro nosso WhatsApp, que é o 943999130.
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2: E deixa eu te falar uma coisa aqui nas oito melhores hoje, gente. Tá valendo par de ingressos pra sessão exclusiva do filme Diabo Veste Prada 2. O filme que tá todo mundo querendo assistir. É a sensação do momento. E a Rádio Disney tem uma sala exclusiva pros nossos ouvintes. A gente fecha uma sala de cinema com direito a pipoca e refrigerante. Essa sessão vai acontecer no Shopping Bourbon às 21 horas no dia 8, sexta-feira agora. Você quer ganhar aí esse par de ingressos para assistir Diabo Veste Prada 2? Quer, né? Então tem que anotar a terceira posição de hoje das 8 melhores.
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0: uma sala só pros ouvintes da Rádio Disney, hein? Essa aqui vai acontecer na sexta-feira com pipoca e refrigerante. Quem se deu bem com a gente foi a Mariana Bertolacini Carneiro dos Santos. Parabéns, Mariana! Ganhou o final do fone 7490. Nossa equipe agora entra em contato com você para mais informações, Mari.
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0: Vamos lá, gente linda!
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0: Tudo pronto por aqui, senhoras e senhores, para mais uma edição do Desafio Rádio Disney. A primeiríssima, né, da semana. Vamos que vamos. Tá valendo uma air fryer nessa semana aqui para você que participa ao vivo com a gente. E para a galera que tá no Zap respondendo as perguntas que eu também vou fazendo, você concorre a um Fone Earbuds da Aiva. Baita presente legal também, hein? Hoje, ao vivaço, tá ele, Eduardo. Fala, Edu, beleza?
2: Beleza, tudo bem?
0: Tudo tranquilo, graças a Deus. Fala de onde, Eduardo?
2: Guaranazes, Zona Leste.
0: Zona Leste de São Paulo, é nóis, tamo junto. Ô Edu, tá preparado? Tá nervoso, não tá? Como que tá aí a sensação?
2: Preparado eu não tô, né? Mas tamo aí.
0: Que isso, não, tem que falar assim, eu tô preparado, eu vou ganhar essa airfry. Você vai ver, as perguntas tão facinhos aqui, viu? Tão bem fáceis. Vamos lá?
2: Vamos lá.
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0: Olá, Eduardo. Em Carros, qual é o nome do carro de reboque

0: do McQueen, é Doc ou Mate?
1: É Mate.
0: É o Mate. Boa! Acertou, 10 pontos, já igualou com a Luana. A Luana fez 10 pontos hoje de manhã também, mas dá pra colocar mais pontos aí, ó.
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0: Ó, qual ano de lançamento do terceiro filme dos Vingadores?
3: Tempo.
1: Terceiro filme.
0: Chutam aí.
1: 2012.
0: Não. Ah, Eduardo, não. 2018. Terceiro filme dos Vingadores no cinema. Eita. Mas vamos lá, dá pra fazer mais pontos ainda.
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0: Ah, essa tá fácil, Eduardo. Ó, pra você tá fácil. Qual é o nome verdadeiro do Capitão América?
3: Tempo.
1: Steve Rogers.
0: Ah, e falei que tava fácil. Falei. Boa, Eduardo. Pontuação final aqui, ó.
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0: Fez 70 pontos, meu querido. Já entra na liderança dessa semana aqui. Já pela briga da Air Fry. Obrigado pela participação. Você quer aproveitar e mandar um abraço pra alguém aí?
1: Pra minha esposa, Andressa. Nossa
0: esposa, Andressa. Então tá bom. Forte abraço pra você e pra Andressa. E uma excelente semana. Tamo junto aqui, viu, Edu? É nóis.
1: Valeu,
0: gente linda. Amanhã tem mais, hein? 11h25 e 5h25 da tarde. 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
10: 5h36! Boa segunda-feira, melhor segunda-feira do ano é aqui na Rádio Disney. E hoje tem resultado, hein? Aguenta, coração laranja.

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0: E chegou o momento tão aguardado.
1: É
0: CW
1: agora?
0: Já tá aqui do meu lado. E aí, CW?
1: Tudo bom, meu querido?
0: Tudo certo, graças a Deus.
1: Vai começar?
0: Tá preparado?
1: Cara, não. Eu tô louco. Já sabe o nome, já?
0: Já temos o nome
1: aqui. Sou eu?
0: Não é você.
1: Caramba!
0: Não é você, não sou eu também.
1: Droga!
0: Ó, gente, o iPhone 17 Pro laranjinha, que tava de volta na playlist da Rádio Disney. Foi uma loucura essa promoção, hein?
1: Cara, é bacana porque assim, a gente sempre se empenha a trazer o melhor, a melhor promoção, o que é de bom de melhor também no mercado aí pra turma participar, brincar e se interagir. E o WhatsApp fica bombando e a gente tá sempre aqui torcendo por você, cara.
0: É isso. Chegou um grande momento, senhoras e senhores, saber quem é que vai ganhar esse iPhone 17 Pro.
1: Que rufa os tambores.
0: Posso falar? Vou até deixar a trilha mais baixinha aqui, ó. Olha os tambores que o CW tá fazendo aqui ao vivo.
1: Muito bom.
0: Quem ganhou é ele.
1: Ele?
0: Ele.
1: Olha aí, quem é? Quem
0: Alan
1: é?
0: Alan Silva Santos ganhou! Ah! Silva Santos, final do fone 1766, pelo amor de Deus.
1: Caramba.
0: E, ó, o Alan não tá pra brincadeira não, dei uma olhada aqui na conversa dele, mas o rapaz anotou muitas músicas.
1: Todo dia, toda hora.
0: Todo dia, toda hora.
1: Meu Deus do céu.
0: Essa minha playlist da Rádio Disney é só entrar aqui na conversa do Alan.
1: Você vê tudinho.
0: Ô Alan, nossa equipe vai entrar em contato com você agora pra mais informações. Legal demais, né, CW?
1: Com
0: começar
1: toda
0: a semana com uma notícia dessa, assim.
1: Sempre é bom, né, cara? Sempre é bom presentear a turma que tá sempre curtindo os 91.3, trazendo o melhor playlist e a melhor promoção pra você.
0: É isso. Turma, tô indo nessa. Beijo pra todo mundo. Boa semana. Boa melhor segunda-feira do ano.
1: Agora eu sei onde é que tá as TVs, viu?
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1: Vamos lá, gente. Estamos de volta. Sejam todos bem-vindos. CW junto contigo até as 10 da noite, nesta segunda-feira, 4 de maio de 2026. E você, a partir de agora, sendo repórter por um dia aqui no nosso WhatsApp, já aproveita também e aumenta o volume, porque a sua playlist tá aqui. É tudo!
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1: Vamos lá, gente! Que tal par de ingressos para o Samba Sampa 2026, hein? Com o apoio da Rádio Disney e um line-up da hora. Tiaguinho, Sorriso Maroto, Periclão, Turma do Pagode, Pixote, Dilcinho, Mamozinho e Belo. Tudo isso num rolê só. O que você tem que fazer, então? Ajudar todo mundo a voltar pra casa, pro seu destino final. No nosso WhatsApp você manda aquela mensagem de áudio, tá bom? 15, 20 segundos já é o suficiente pra você trazer pra nós aí como é que tá a situação, por onde você circula nesse exato momento. 943-99-9130 é o WhatsApp que precisa estar salvo aí no seu smartphone pra você participar, fechou? Que enquanto isso a gente traz a melhor playlist, começando com Terry Swims.

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0: 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Atenção, rodízio de veículos. Carros com placa finais 1 e 2 não devem circular no centro expandido de São Paulo até as 8 da noite, tá bom? Segundo o site da CT, São Paulo tem agora cerca de 601 quilômetros de congestionamento. Zona Sul aí com mais trânsito, 170 km. Logo depois aí vem a Zona Leste com 145. Atenção, Zona Sul, estrada da Riviera complicada no entrocamento com a Avenida Guarapiranga. Aí quem seguir aí pela estrada da Baronesa vai pegar trânsito aí na altura do Parque Estadual até o cruzamento com a estrada da Cumbica. Você tá por onde? Manda aquele alôzinho.
1: Oi, boa noite, CW. Tudo bem? Aqui é a Dani, eu sou da Zona Leste do Jardim Romano. Passando rapidinho pra informar que a linha 10 turquesa do de Mauá pro Brás tá tudo ok. Aí agora vamos ver como vai estar a linha 12, né? A Safira do Brás pro Calmon Viana, tá, que é pra onde eu moro. Beijos. Quer me pôr nesse sorteio aí? Tá bom? De manhã eu venho na companhia do Serginho e da Suzana e agora à noite na sua companhia.
2: Boa noite, CW. Caralho. Boa noite, Rádio Disney. Bora que bora. Marginal Pinheiros, depois da ponte do Morumbi até a ponte da João Dias. Tá dando aquela travadinha, como sempre, sentido Interlagos, né? Mas depois flui. Bora que bora. Coloca nesse sorteio aí. Fica com Deus. 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
0: Todo mundo aí dirigindo, passeando, voltando pra casa e por aí vai. Você, motora de táxi aplicativo, atenção, Zona Leste. Você que estiver aí ouvindo a Rádio Disney, pode levar voucher de combustível. Nosso passageiro Chico Estrela tá nas ruas de São Paulo e tá aí na região da Zona Leste. Vai que ele te acha, é promoção atrás de promoção.
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0: corre pra aquela região e fica por lá, viu? Fica por lá.
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0: Vamos lá, gente, trazendo mais informação da Zona Sul. Avenida Nossa Senhora do Sabará tá ruim, viu? No sentido Interlagos, da Washington Luiz até a altura do cemitério. E depois do cruzamento com a Avenida Interlagos, já na Zona Leste. Avenida Sapopemba tá congestionada aí no sentido Itaquera, do Salim, da Salim para Maluf, até a Rua do Orfanato. E depois da Avenida Luiz Ferreira da Silva até a Avenida Casa Grande, alternando entre os pontos melhores e também piores. Tá por onde? Manda pra cá, 943-99-9130.
2: Olá, galera. Oi. Da Rádio Disney. Aqui é a Ana Paula, estou saindo aqui de São Bernardo.
0: Boa.
2: Em direção à Vila Alpina, Zona Leste. Tem bastante carro na rua, mas o trânsito tá fluindo. E ouvindo a Rádio Disney, tudo se torna mais fácil.
0: Boa.
2: Tudo é mais leve.
3: Boa noite, Rádio Disney.
0: Boa noite.
3: Estamos aqui na Bandeirantes, sentido Ricardo Jafé, na altura do Vila Olímpia.
0: Tá.
3: Trânsito típico, né, de horário de pico,
0: aham,
3: mas não tá tão travado assim.
0: Beleza.
3: Pessoal retornando do feriadão com tudo, né?
0: Verdade.
3: E eu quero esse par de ingressos aí pra curtir um sambinho, um pagodinho com a minha nega.
0: Oh.
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2: E o Masters 1000 de Madrid chegou ao fim, gente. No masculino, Yannick Sinner levantou o troféu e fez história. O italiano número 1 do mundo se tornou o primeiro tenista a vencer 5 Masters 1000 seguidos após derrotar o alemão Alexander Zverev na final por 2-0. Então, ó, fica ligado, hein, que ainda tem muito tênis pra rolar. 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
10: Vamos lá, turma! Estamos de volta às 6h33. Boa noite para você que tá aqui, ó, sintonizado, sintonizada. Comparte ingressos para o Samba.

0: dizem é tudo e o Diego Vitor Hugo com Tubarões.
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3: Boa tarde, Rádio Disney.
0: Boa tarde, boa noite.
3: Saindo aqui do aeroporto, aqui quem fala é o Giovanni.
0: E aí?
3: Saindo aqui do aeroporto, pegando a Via Dutra, sentido Bom Sucesso.
0: Tá.
3: Tá um trânsito caótico hoje.
0: Uhum.
3: Pra chegar nesse trevo aqui, tá dando trabalho. 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
4: Rádio Disney, aqui é a Michelle, do Jardim Prudência. Trânsito na Interlagos, sentido bairro, tranquilo,
0: tá,
4: por enquanto.
0: Oba, okay.
4: É isso aí. Quero ingresso do Samba Sampa. Uhul!
5: Oi, Rádio Disney. Milton de Guarulhos, técnico de enfermagem e motorista de APP. Vai na boa, não vai pela Marginal. Tô aqui na Marginal, em frente ao AMB,
0: tá,
5: sentido Guarulhos. Tudo parado. Parado não, andando bem devagar. Previsão de chegada lá, mais de 40 minutos, só mais.

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dizem é tudo bem. O som de Henrique e Juliano chegando por aqui. Flor e o Beija-Flor. Dave com novidade, Rain Dance, Beyoncé, Halo também. Bom, gente, valeu demais todo mundo que participou, cada vez mais gente vindo aqui pra Rádio Disney. Você aí sempre interagindo, mandando mensagem também, mandando a sua mensagem de áudio explicando como é que tá o trânsito. Valeu, participou, concorreu também a presente. Bom, é o seguinte, par de ingressos para o Samba Sampa 2026, que vai rolar dia 9 de maio no distrito IMB. Vai ter aí, ó, Tiaguinho, Sorriso Maroto, Periclão, Turma do Pagode, Pixote, Dilcimo, Muzinho e Belo. Tudo isso pra você, fim no fone 8863, que tá se dando super bem, viu? O Diele Andresa, parabéns!

0: Pirajapiaricanduva, fala no grupo aí do WhatsApp aí da turma, do motora de táxi, do motora de aplicativo, avisa geral aí, ó, ó, tem um passageiro que tá pegando aí, seja táxi, seja motora de aplicativo, pra ganhar voucher, 150 mango aí, hein, velho, vai perder essa oportunidade? Claro que não, pra isso, corre pra região do Shopping Aricanduva, que esse voucher pode ser seu, viu?
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3: Marco Luque no ar aqui no Together, dando sequência na programação da Rádio Disney. Mande sua perguntinha, quer ver? Olha essa.
4: Olha a mensagem.
5: Oi, Rádio Disney, eu sou a Polly, sou do bairro Miguel Bado, em Suzano. E Marco Luque, me explica aí, comprei um presente de aniversário pro meu namorado, um kitzinho de skincare, e ele não gostou. Me explica aí por quê.
3: Que beleza, agora roda a roleta e vamos ver quem vai responder essa pérola.
1: Silas, simplesmente.
6: Querida Polly, vou lhe explicar. Simplesmente, você está à frente do seu tempo, querida Polly. Ele ainda não sabe o poder de uma skincare. Todo mundo quer uma skincare. Uma sensação relaxante em qualquer parte do seu corpo é inegável. Não há como negar. Por isso, no meu Saxis eu criei um mini spa para corridas longas. Lá, eu disponibilizo algodões indianos que entrelaçam os dedos do pé do passageiro como verdadeiras nuvens se chamegando em suas cutículas. Após isso, Mario, meu robô, desenvolvido por inteligência natural, realiza uma massagem maravilhosa rodeando e apalpando uma eventual fascistes, tendinites, estalactites, tudo juntos. Ontem, um passageiro, mais precisamente o senhor, entrou com as unhas do pé semi-explodidas e deixou o meu táxis com ela inteiramente lustradas, lembrando muito o bico brilhante de um magnífico corvo rei. Portanto, Polly, o autocuidado é mágico. Silas simplesmente nunca dispensaria tal privilégio. Se na próxima esse cururu aí ao seu lado negar, me avise que eu os aceitarei imediatamente. Já já tem mais Together aqui na Rádio Disney. Silas simplesmente. Fui.
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2: Vamos lá, gente, estamos de volta, sejam todos bem-vindos! CW junto contigo até as 10 e agora com 30 minutos diretaço pra você. É tudo!
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que sim, é tudo! Sai o som de João Gomes, Dengo, para Rooster Snow Patrol chegando por aqui, 7:10. E a gente continua com 30 minutos diretaço de muita música boa para você. Por aqui, Neil.

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0: 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Zé Neto Cristiano, notificação preferida chegando por aqui. Vamos embora, turma! 7h19, a gente continua com 30 minutos direto de muita, mas muita música boa. E claro, não pode faltar por aqui agora, ó. Menos é mais.
1: Não tem jeito, meu compadre. Vambora.

0: rádio dizer tudo. Tem o som de Luan Santana. Você topa? Você topa daqui com a gente com 30 minutos direto todos os dias. Sempre tem de segunda a sexta, pelo menos comigo aqui, ó. Meia hora diretaço.
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0: Agora 7h32.
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0: Ô, gente, às vésperas da Copa do Mundo, Carlo Ancelotti recebeu uma boa notícia, viu? Matheus Cunha teve problema físico nos últimos dias, voltou a jogar e ajudou o Manchester United a vencer o clássico contra o Liverpool e garantir também a classificação na Champions League. A ESPN apurou que a CBF entrou em acordo com o United, que poupará o camisa 10 nas últimas três rodadas da Premier League para que ele se recupere totalmente para atuar na Copa do Mundo. É praticamente um convocado já. O Cruzeiro relacionou 20 jogadores para a viagem ao Chile, onde a Raposa enfrentará a Universidade Católica nesta quarta-feira em duelo decisivo pela Conmebol Libertadores. Os mineiros estão aí em terceiro lugar no grupo D com 6 pontos. A partida, que começará às 11 da noite, terá transmissão ao vivo do plano premium do Disney Plus. 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
12: Vamos lá, gente. Estamos de volta.

0: 5 minutinhos para as 8, gente. Aproveita que hoje é segunda-feira. Ah, claro, segunda-feira é a melhor segunda-feira do ano aqui na Rádio Dia. Bora dar o seguinte, vamos lá, bora travar aqui o nosso WhatsApp. Tá na hora de você mandar aqui no 943-99-9130. Tá na hora de você mandar a hashtag melhor segunda-feira do ano, porque hoje, junto com a Van Nunes no Clássicos Rádio Disney, sai presente pra você. 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Hashtag melhor segunda-feira do ano, 943-99-9130. 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Vai, enche o WhatsApp, que essa promoção, inclusive, ela só funciona nas segundas-feiras. Ava, CW. E também quando a gente tá falando da promoção, então, nós ficamos super atentos aqui em todo mundo que participa aqui na hashtag melhor segunda-feira do ano. Fechou, gente? Corre, hein? Imagina só, você que tá precisando de pastilha de freio, vai ser instalado na parte dianteira aí pra carros nacionais. Corre que dá tempo. Vai, 3, 2, 1, já era, acabou.
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1: Rádio Disney, faltam 3 minutos para as 8.
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6: Vamos lá, gente!
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2: É, tem coisas que a gente promete, mas não cumpre, né, gente? 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

0: tudo! Caiu o som de Maiara e Maraíza, sorte que você beija bem nessa segunda-feira. Tem par de ingressos para a sessão exclusiva Diabo Veste Prada 2, que vai rolar dia 8 de maio no Shopping Bourbon. 9 da noite, tá fim? Participe, boa sorte!
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0: tudo, eu sou de Justin Timberlake, chegando por aqui 8h23 agora, gente, uma coisa, meu, tá sabendo aí que vai começar, né, o maior campeonato de futebol do mundo, né, e pra te ajudar na torcida, a Rádio Disney vai liberar uma Smart TV 60 polegadas por semana pra você. 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

0: 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Fim do fone 8381. 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Rodrigueira! 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
0: Um dia depois de lotar Copacabana, Shakira publicou uma carta aberta nas redes. A cantora disse que a noite foi inesquecível, mas admitiu que o dia foi difícil. O show começou com mais de uma hora de atraso e já sabe que foi porque o pai dela passou mal e ela precisou de mais tempo para se concentrar. Mesmo assim, Shakira subiu ao palco, agradeceu ao público e disse que a música fez daquela noite um momento especial para o Rio e para a América Latina.
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0: Murilo Huff é um grande destaque do novo EP de Breno e Bernardo. Ele canta na faixa Deixa Ela Voar, que fala sobre amor, desapego e maturidade. A dupla contou que já imaginava Murilo na canção desde a primeira vez que ouviram. Gravado em Guarapari, no Espírito Santo, o projeto marca uma nova fase de Breno e Bernardo e ganha ainda mais peso com essa parceria. O Maroon 5 surpreendeu os fãs com Heroine, novo single aí lançado no fim de semana. A música abre a nova fase da banda e já aumenta a expectativa para o álbum e a turnê mundial confirmados para este ano. Adam Levine disse aí que o grupo voltou a criar de um jeito mais natural, como no começo da carreira.
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1: Rádio Disney, faltam 15 minutos para as 9. 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
1: Simbora, meu povo! Tamo de volta! CW junto contigo até as 10, indo agora lá pro aplicativo, pro site, pro Disney Plus, onde a música não para. Por aqui, Voz do Brasil, às 9, mas às 10, clássicos Rádio Disney com Van Nunes. Um

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